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2: Maravilha, estamos de volta aqui na programação Conte. Boa noite para você que tá chegando agora, ligou o radinho agora, tá curtindo a programação. Você que já chegou em casa aí, tá curtindo a programação. Muito obrigado. Boa noite para vocês, para toda a sua família. Uma boa noite para os meus amigos do Sítio Chacras e Fazendas. Alô, pessoal das comunidades, das cidades vizinhas. Meus amigos lá de Jauru, Máquina Queimada, Vale de São Domingos. Meus amigos de Vila Bela. A vocês de Conquista do Oeste, Nova Lacerda. Meus amigos também de Adrianópolis. Pessoal lá da Vila Cardoso, Pedro Neca. Toda essa massa, boa noite, gente. Boa noite. Ai, já ia esquecendo, né? Mandar abraço, pessoal lá da Luci Alva, Taquaro Sul, que pertence a Jauru, toda essa moçada aí ligado com a gente aqui, né? Agora sim, agora produção, vamos de mais sucesso! Música boa de qualidade sertaneja aqui com a gente no DNA da Conte.
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0: Maravilha, maravilha! Você curtiu aí mais um grande sucesso e agora nós vamos para um breve intervalo comercial, mas antes quero agradecer aqui meu amigo Marcelo e toda a equipe lá da Distribuidora Guri, distribuindo qualidade na Avenida Florespina Zambuja, esquina com a Rua Rio Grande do Sul, onde está acontecendo o Mega Arraiar e você não vai ficar de fora. 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Alô, meu amigo Marcelo, vamos para um breve intervalo comercial, é rapidinho, já já eu volto, não sai daí.
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1: Muito bem, muito bem. É, rapaz, só modão, hein? É o nosso DNA da Conte desta quinta-feira. Como é que tá aí? Boa noite pra todo mundo aí. Ó, vamos trazer mais um grande sucesso. 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É isso aí, DNA da Conte. Só toca música boa, bora de moda!
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2: Legal, gente! Vamos para mais um breve intervalo comercial. Não sai daí, é rapidinho. Já já eu volto com muito mais para vocês aqui. 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Vamos para um breve intervalo comercial, é rapidinho. Já já a gente volta, não sai daí.
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1: Muito bem, estamos de volta ao programa DNA da Conte. Estamos já na reta final aqui do nosso programa. Mas calma aí, tem ainda coisas boas para acontecer no programa. Não sai daí não, peraí. Ó, vou agradecendo o carinho da sua audiência. Obrigado a todo mundo participando com a gente aqui pelo WhatsApp. Vou trazer mais um grande sucesso, mas não acabou ainda não, peraí, tem mais moda, escuta essa aqui, ó.
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0: Muito bem, de volta aqui na programação Conte. Maravilha, maravilha, maravilha. Rapaz, como esses dias vem fazendo um friozinho, né? Faz o frio, daqui a pouco vai embora, depois volta de novo. Esses dias agora o clima tá meio doido, né? De repente tá calor, daqui a pouco tá frio de novo. É desse jeitinho. 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Em falar nisso, vamos falar com o meu amigo Daniel. 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
1: 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A Tua Modas atualizada com você, e agora a gente vai para um breve intervalo comercial, é rapidinho, não sai daí!
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0: Maravilha, estamos de volta aqui na programação Conte. Boa noite para você que tá chegando agora, ligou o radinho agora, tá curtindo a programação. Você que já chegou em casa aí, tá curtindo a programação, muito obrigado. Boa noite para vocês, para toda a sua família. Uma boa noite para os meus amigos do Sítio Chacras e Fazendas. Alô, pessoal das comunidades, das cidades vizinhas. Meus amigos lá de Jauru, Máquina Queimada, Vale de São Domingos, meus amigos de Vila Bela, a vocês de Conquista do Oeste, Nova Lacerda, meus amigos também de Adrianópolis, pessoal lá da Vila Cardoso, Pedro Neca, toda essa massa, boa noite, gente, boa noite. Ah, já ia esquecendo, né? Mandar abraço, pessoal lá da Lúcia Alva, Taquaruçu, que pertence a Jauru, toda essa moçada aí ligado com a gente aqui, né? 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Agora sim, agora produção, vamos de mais sucesso. Música boa de qualidade sertaneja aqui com a gente no DNA da Conte.
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0: conta.
1: Vocês vão tomar conta do nosso coração, gente? Vocês prometem?
2: Vem cá, tem muito universitário presente aí hoje?
1: Os universitários com a mãozinha pra cima, então. Quem não for também pode erguer a mão.
3: Tô falando pra galera, você, rapaz. É o nosso DNA da Conte. Música boa, hein? Que é isso? Valeu, gente. Obrigado pelo carinho da audiência. Boa noite pra todo mundo aí. Agora nós vamos se despedindo aqui, porque amanhã a gente volta, né? Amanhã sextou. Amanhã, a partir das 19 horas, a gente volta aqui no programa, na sua Rádio Conte. No mesmo horário de sempre, a partir das 19 horas, mais um DNA da Conte se encerra por aqui. E amanhã a gente volta. Não fica triste, não. Amanhã a gente volta. Vou deixar as duas últimas aqui pra vocês. Vou falar o seguinte aqui, ó. Vem aí também na sequência a Voz do Brasil. Tem duas músicas, depois vem a Voz do Brasil, tá bom? E amanhã a gente volta. Tchau, tchau, gente. Boa noite. Beijo, beijo e até amanhã.
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0: Está no ar a Voz do Brasil. As notícias do governo federal que movimentaram o país no dia de hoje.
1: Olá, boa noite.
2: Boa noite para você que nos acompanha em todo o país.
1: Quarta-feira, 9 de julho de 2026.
2: Vamos ao destaque do dia na Voz do Brasil.
1: Atenção, professores. Amanhã é o último dia para se inscrever na Prova Nacional Docente.
2: Sobre o exame, nós conversamos com o secretário executivo do Ministério da Educação, Rodolfo Cabral.
3: Ela vai ser utilizada para subsidiar os processos seletivos e concursos públicos realizados, tanto no âmbito federal, estadual e municipal, para ingressar na carreira docente da educação básica.
1: Unidades móveis flutuantes da Previdência iniciaram atendimentos na região norte.
2: 7 barcos vão prestar assistência a comunidades ribeirinhas, indígenas e quilombolas até dezembro.
1: E ainda, produtores precisam validar o cadastro ambiental rural. Carlos Oliveira.
4: Ter o cadastro ambiental rural concluído é fundamental para acessar o crédito agrícola no sistema bancário.
2: Turismo. Passageiros que enfrentarem problemas com companhias aéreas poderão registrar reclamações em plataforma digital.
1: Vamos falar também de uma pesquisa sobre viagens de brasileiros com bichinhos de estimação. Natália Koslick.
5: O mapeamento servirá de base para a criação de um manual de boas práticas do segmento.
2: A apresentação da Voz do Brasil hoje é comigo, Mariana Jungmann e Luciano Seixas.
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2: 1 milhão de pessoas já solicitaram a autoexclusão dos sites de apostas online, as chamadas bets.
1: Qualquer pessoa pode fazer o bloqueio nas plataformas de apostas de uma só vez.
2: E o próprio usuário define quanto tempo quer ficar sem apostar.
6: A plataforma centralizada de autoexclusão permite ao cidadão restringir o acesso às casas de apostas para prevenir danos financeiros e à saúde mental. O bloqueio atinge todos os sites de apostas autorizados pela Secretaria de Prêmios e Apostas do Ministério da Fazenda. Para solicitar a autoexclusão, o cidadão deve utilizar o login da plataforma gov.br. Ao preencher os dados, deve informar por quanto tempo deseja ficar autoexcluído, que pode ser de 1 a 12 meses. Se desejar, o usuário pode informar também os motivos da autoexclusão, como decisão por dificuldades financeiras ou recomendação de saúde, por exemplo. Além da autoexclusão voluntária, o ministro da Fazenda, Dario Durigan, lembra as exclusões automáticas das plataformas de apostas.
7: Houve uma vedação por cumprimento de decisão do Supremo de beneficiário de programa social, Bolsa Família, BPC, que estão proibidos de acessar essas plataformas de apostas.
6: Após a autoexclusão, as operadoras autorizadas têm até 72 horas para bloquear o acesso dos usuários aos seus sites e aplicativos. Segundo o Ministério da Fazenda, 1 milhão de pessoas já fizeram a autoexclusão desses sites. Quem nunca apostou e não tem cadastro em casas de apostas também pode solicitar a autoexclusão. Reportagem Nazi Brum.
1: A gestão da Câmara de Comércio Exterior manteve a alíquota de 12% no imposto de exportação do petróleo diante dos episódios no Estreito de Hormuz.
2: Ontem, os Estados Unidos interromperam o acordo de cessar fogo e realizaram novos ataques ao Irã.
1: De acordo com nota divulgada pelo comitê, a decisão tem como objetivo proteger o mercado interno e evitar o desabastecimento dos combustíveis no país.
2: A medida terá caráter temporário, com vigência de até 60 dias e será reavaliada após 30 dias.
1: Hoje, o ministro da Fazenda, Dario Durigan, afirmou que o governo federal seguirá tendo cautela com as medidas de subvenção dos combustíveis diante dos conflitos no Oriente Médio.
7: Eu tinha expectativa, sim, de tirar a subvenção da gasolina num prazo mais curto. O que a gente ouviu foi uma declaração do presidente dos Estados Unidos dizendo que o cessar-fogo estava encerrado e que o acordo de paz já não seria mais executado nos termos em que estava sendo planejado. O que nos acendeu um sinal de alerta, sim, para a cautela em que a gente tem que adotar no acompanhamento da guerra. Então, a estratégia não muda. O objetivo do Ministério da Fazenda, com a guerra diminuindo de proporção, é retirada dos subsídios, mas eu preciso ter cautela porque os eventos novos aconteceram ontem.
2: A Receita Federal iniciou uma ação direcionada aos contribuintes com eventuais débitos em aberto.
1: A iniciativa busca manter a regularidade fiscal dos contribuintes.
8: Contribuintes classificados com o selo Sintonia a Mais começaram a receber comunicações pela Caixa Postal e pelo Domicílio Tributário Eletrônico, o DTE, com informações sobre eventual existência de débitos em aberto. A regularização é necessária para evitar a inadimplência, situação que pode resultar no cancelamento do selo. A validade da classificação é de um ano, contada a partir do primeiro dia do mês de referência. O cancelamento também pode ocorrer em situações como concessão da medida cautelar, decretação de falência ou liquidação da pessoa jurídica, manutenção de irregularidade cadastral por mais de 30 dias ou enquadramento como devedor contumaz. Reportagem Edinaldo Júnior.
2: Sabia que eliminar o acúmulo de capim seco, galhos e folhas cria barreiras naturais para reduzir o risco de incêndios durante o período de seca?
1: E essa técnica tem um nome e uma regulamentação. É o que vamos ouvir agora na reportagem de Márcia Fernandes.
9: Atear fogo numa área para evitar queimadas. Parece contraditório, mas trata-se de uma técnica recomendada para evitar grandes incêndios florestais na época da seca. São as chamadas queimas prescritas. O fogo é colocado de forma controlada em áreas demarcadas. Com isso, é eliminado o acúmulo de capim, galhos e folhas que podem servir de combustível para incêndios. É o que explica Hudson Coimbra, analista ambiental do Instituto Chico Mendes de Conservação da Biodiversidade, ICMBio.
10: É uma ferramenta de manejo do fogo, utilizada com critérios técnicos, análises de risco, vulnerabilidades, critérios meteorológicos, topográficos, e aí a partir disso a gente também define o que é que a gente quer queimar, para evitar a propagação de incêndios.
9: A Floresta Nacional de Brasília é um dos espaços que costuma ser atingido por focos de incêndios durante o período da estiagem. Por isso, recebeu nesta quinta-feira uma queima prescrita como parte das ações de prevenção a incêndios, como destacou Hudson Coimbra, do ICMBio.
10: Dentro do Distrito Federal, elas são importantes para evitar os grandes incêndios que acontecem na época da estiagem, né, que vai se iniciar já agora.
9: A queima prescrita é executada por brigadistas, que fazem um monitoramento constante da área. Pode ser implementada em parques nacionais, reservas extrativistas e unidades de conservação em geral. Reportagem Márcia Fernandes.
2: E por falar em período de estiagem, o Instituto Nacional de Meteorologia emitiu um alerta de baixa umidade do ar.
1: Uma massa de ar seco se estende do interior da região Nordeste até grande parte do Centro-Oeste, além de áreas do interior das regiões sudeste e sul do país.
2: Segundo o Instituto, a baixa umidade deve permanecer até o domingo, dia 12 de julho.
1: Durante os períodos mais secos do dia, a umidade relativa pode ficar entre 20% e 30%, níveis que exigem atenção, principalmente para crianças, idosos e pessoas com doenças respiratórias.
2: Uma ferramenta digital para pequenos produtores e cooperativas do campo que simplifica o acesso a financiamentos.
1: É o simulador de crédito do PRONAF, o Programa Nacional de Fortalecimento da Agricultura Familiar.
2: A plataforma mostra linhas e condições de crédito que combinam com o perfil do produtor.
11: Se você é produtor rural e precisa de crédito, pode contar com uma ferramenta na hora de solicitar os recursos. É o simulador de crédito do PRONAF, uma ferramenta digital desenvolvida para ajudar agricultores familiares e cooperativas a identificarem quais linhas de crédito do PRONAF eles podem usar. É preciso responder algumas perguntas sobre a situação do agricultor, como renda familiar, localidade e objetivo do financiamento. Depois, são informadas as linhas de crédito e as condições de financiamento compatíveis com seu perfil e quais as instituições financeiras que operam em sua região. Vale ressaltar que o simulador não substitui a análise realizada pelas instituições financeiras e também não garante a contratação do crédito. A ferramenta é apenas informativa e busca facilitar o acesso às informações sobre o PRONAF antes do agricultor familiar buscar uma instituição financeira. Para simular o crédito, acesse simuladorpronaf.mda.gov.br. Daniele Popov para A Voz do Brasil.
1: Produtores que vivem no campo precisam validar o CAR, Cadastro Ambiental Rural de suas propriedades.
2: O cadastro é um registro público eletrônico nacional, obrigatório para todos os imóveis rurais.
4: Você que tem uma propriedade rural e já fez a inclusão dela no Cadastro Ambiental Rural, o CAR, não se esqueça de verificar se está tudo certinho. Veja na caixa de mensagens da Central do Proprietário Possuidor do CAR se você recebeu uma notificação para resolver alguma pendência. O órgão gestor do CAR enviou recentemente mensagens para mais de 845 mil proprietários. Para 500 mil, só falta responder se concordam com as informações já analisadas. Se você estiver nesse grupo e finalizar o processo, o seu CAR vai ficar em dia com o que prevê o Código Florestal, que é a lei que cuida desse assunto. Ter o Cadastro Ambiental Rural concluído é fundamental para acessar o crédito agrícola no sistema bancário. Então, não se esqueça de olhar a caixa de mensagens da Central do Proprietário Possuidor do CAR e ver se você recebeu uma notificação para resolver alguma pendência. O Cadastro Ambiental Rural é obrigatório para todos os imóveis rurais. Quando o processo for finalizado, sua propriedade será classificada como cumpridora das regras de proteção do meio ambiente. Se você ainda não fez o cadastro da propriedade rural no CAR, vá no site car.gov.br, escolha o estado e siga o passo a passo. Depois disso, é emitido um recibo de inscrição no CAR. Com esse recibo em mãos, você consegue acessar a central do proprietário possuidor com o seu login no gov.br. É nessa central que você acompanha a situação de sua propriedade, os documentos e as análises feitas pelos técnicos. Reportagem Carlos Oliveira.
1: As inscrições para a PND, a Prova Nacional Docente, se encerram amanhã.
2: Por meio do Exame Nacional de Desempenho de Estudantes, a prova avalia os formandos em licenciaturas.
1: Mas professores já formados também podem fazer a PND, especialmente porque ela pode ser usada por governos estaduais e prefeituras como parte de seus processos seletivos para a contratação de docentes.
2: Nós conversamos com o secretário executivo do Ministério da Educação, Rodolfo Cabral, sobre a Prova Nacional Docente. Vamos ouvir. Secretário Rodolfo Cabral, muito bem-vindo à Voz do Brasil. A gente queria começar, então, explicando, né, para quem já é professor e quem está se formando agora, por que que é importante fazer a Prova Nacional Docente? Quais são os benefícios dela para esses profissionais?
12: Boa noite, Mariana, Luciano e os ouvintes da Voz do Brasil. A Prova Nacional Docente é um exame anual destinado a professores brasileiros interessados em utilizar os seus resultados em processos seletivos das redes de ensino. Então, ela vai ser utilizada para subsidiar os processos seletivos e concursos públicos realizados, tanto no âmbito federal, estadual e municipal, para ingresso na carreira docente da educação básica. É uma avaliação teórica que vai atestar se os participantes têm as competências essenciais para o exercício da docência em sala de aula. Ela é feita para 21 licenciaturas diferentes. Então, a pessoa vai fazer uma prova com a parte comum para todas as áreas, com 30 questões de formação docente e a parte discursiva, além de 50 questões específicas de cada área.
1: Secretária, ela foi criada inicialmente como um exame, né, para avaliar a formação dos formandos em licenciaturas. A ideia é medir aí o nivelamento dos cursos em todo o país e identificar possíveis defasagens de formação, é isso? O que pode ser feito a partir dessa constatação?
12: Isso, Luciana. A PMD funcionou conjuntamente com o ENAD das licenciaturas, né? Sendo o ENAD somente para os formandos e a PMD também para quem já se formou. Então, a ideia da PMD é avaliar os formandos das licenciaturas por meio do ENAD, mas também quem se formou para garantir que esses professores possuam as competências essenciais para a docência. Então, além de avaliar as competências, né, ela vai subsidiar a formulação de políticas públicas voltadas à formação inicial e continuada dos professores. Então, a partir dos resultados do ENAD, se uma instituição ela tem resultados negativos, a gente vai abrir processos de supervisão no MEC para avaliar e melhorar a qualidade da formação dos nossos professores.
2: Agora, secretário, a prova também pode ser usada em processos seletivos, né? Como é que funciona isso? É possível que uma prefeitura, por exemplo, use os resultados da PND como um concurso?
12: Isso, é importante a gente ressaltar que, embora não seja um concurso e ela não substitua o processo seletivo da Secretaria de Educação, as secretarias elas podem usar a nota da PND como etapa de suas provas. Então, as redes de ensino, secretarias estaduais, municipais, distrital de educação, elas fazem adesão junto ao MEC para usar a nota da PND em seus concursos e processos seletivos. Agora, para 2026, 2.031 redes de ensino fizeram adesão. Então, os resultados, e aí o professor faz essa prova da PND, e os resultados de cada exame têm validade de 3 anos, permitindo sua utilização em vários processos seletivos ao longo desse período.
1: Secretária, a prova nacional docente ocorre quantas vezes por ano? Por exemplo, quem perder essa oportunidade terá outra ainda em 2026?
12: Isso, a prova é anual. Então, quem não participar agora poderá se inscrever para a PND em 2027, em data ainda a ser definida. Então, quem estiver concluindo a licenciatura ou já estiver formado, é importante fazer a prova ainda esse ano. E aí ficar com essa nota disponível para os concursos públicos das redes que aderiram durante todo o período de 2026 e 2027.
2: Porque como o senhor disse, né, a prova tem validade por 3 anos aí.
12: Isso, quem não fez agora vai ter que aguardar a próxima PND em 2027.
2: Agora, onde que os interessados podem se inscrever e quanto é que custa a taxa de inscrição, secretário?
12: Os interessados podem se inscrever no sistema PND, no site do INEP, até o dia 10 de julho. E a taxa de inscrição custa R$ 85,00.
1: E quando serão as provas e quando saem os resultados?
12: As provas serão realizadas em todo o país no dia 20 de setembro. E o resultado final será divulgado em 15 de dezembro.
2: E aí a gente lembra também que na página do INEP os interessados também podem acessar outras informações, né, secretário, sobre pedidos excepcionais, enfim, recursos e todo o resto, qualquer outra parte que tenham interesse em saber sobre a prova.
12: Muito bem. Informação, tá? Para os conteúdos, acesso aos conteúdos da prova, quem quiser estudar, se preparar, no site do INEP tem as matrizes de referência utilizadas pelo INEP para fazer a prova. Então o professor pode utilizar esses materiais para se preparar e estudar para obter um melhor resultado.
2: Ótimo. Muito bem, nós conversamos com o secretário executivo do Ministério da Educação, Rodolfo Cabral. Secretário, muito obrigada pela sua entrevista aqui à Voz do Brasil.
12: Muito obrigado, Mariana, Luciano. Um abraço aos ouvintes da Voz do Brasil.
1: Funcionando 24 horas por dia, 7 dias por semana, o Disque 100 oferece orientação em casos de violações dos direitos humanos.
2: Saiba mais com Pablo Mundim.
13: Violência física, psicológica ou sexual, abandono de pessoas idosas, trabalho infantil, racismo, discriminação contra pessoas com deficiência, população LGBTQIA+, povos indígenas, quilombolas ou qualquer outra forma de violação da dignidade humana. Seja qual for a situação, o Disque 100 é o canal para denunciar. Os canais do Ministério dos Direitos Humanos e da Cidadania registraram em 2024 mais de 657 mil denúncias de violações de direitos humanos. Mulheres, idosos e crianças formam o grupo de maior vulnerabilidade, com a maioria dos abusos ocorrendo na própria residência. Para combater qualquer tipo de violação que surgiu, o Disque 100, defende Lara Magalhães, coordenadora do Disque 100.
14: Por ser muito abrangente, sempre que a pessoa tiver dúvida se determinada situação configura ou não uma violação, a orientação é procurar o Disque 100 para que a nossa equipe preste essas orientações e tire essas dúvidas.
13: Depois do registro, o caso é enviado aos órgãos competentes para apuração e adoção das medidas de proteção, explica a coordenadora Lara Magalhães.
14: Quanto mais acessam, mais a gente consegue garantir ou ao menos proibir que essas violações perdurem.
13: O atendimento é gratuito, sigiloso e está disponível 24 horas por dia, 7 dias por semana. Reportagem Pablo Mundim.
1: Teve início essa semana um atendimento no Previbarco a moradores da região norte.
2: Podem ser beneficiados moradores de comunidades ribeirinhas ou isoladas, indígenas e quilombolas.
1: Atualmente existem 7 unidades móveis flutuantes. 3 vão atender o estado do Amazonas, 3 o estado do Pará e 1 o estado de Rondônia.
2: A chefe do Serviço de Gerenciamento de Unidades Móveis Flutuantes do INSS, Karine Furtado, fala dos serviços oferecidos.
15: Os serviços oferecidos pelo Previbarco são praticamente os mesmos de uma agência física do INSS. Os principais são salário maternidade rural, aposentadorias, pensão por morte e benefício de prestação continuada, o BPC, que é um benefício assistencial para idosos e pessoas com deficiência de baixa renda. Também são oferecidas perícias médicas e avaliações sociais, além de emissão de extratos, consulta de tempo de contribuição e orientação. Gerais.
1: Os atendimentos vão até 18 de dezembro.
2: O calendário de atendimentos está em gov.br/INSS.
1: Julho é mês de férias e muita gente aproveita o descanso para viajar com a família.
2: E muitas famílias brasileiras contam com integrantes de quatro patas.
1: Uma pesquisa sobre o turismo pet friendly quer entender as principais dificuldades enfrentadas pelos tutores e empreendimentos.
5: O professor Pedro Henrique Ambrósio Rodrigues, de Florianópolis, já perdeu as contas de quantas viagens fez. Mas, independente do roteiro, sempre pega a estrada com seus pets do lado. A que tem mais quilômetros rodados é Frida, uma bulldog francesa que chegou em sua vida há 11 anos. Depois vieram o Bartô, sem raça definida, e um Chihuahua, para se aventurarem por diversos destinos brasileiros.
16: A gente sai de Florianópolis, vai para Franca, e por duas vezes a gente foi para Minas Gerais, então passou por Ouro Preto, Trindade, Paraty, São João del Rei, Curitiba, Rio de Janeiro, Campos dos Goytacazes, tudo que tiver no meio do caminho a gente faz. As viagens são planejadas em cima do fato dos cachorros estarem conosco.
5: Uma pesquisa online pretende mapear os principais desafios do turismo pet friendly no país. Por um lado, quer entender as dificuldades enfrentadas pelos viajantes na hora de pegar a estrada. Por outro, busca conhecer os desafios de empresários do setor, como donos de hotéis e de restaurantes que recebem clientes de quatro patas. A supervisora de eventos e reservas de um hotel em Goiânia, no estado de Goiás, Kathleen Neves, menciona alguns serviços personalizados para atender esse público.
17: Hoje, os nossos serviços exclusivos são um tapete higiênico, uma manta com a nossa logo, um sachê de petisco para que ele possa se alimentar enquanto estiver conosco e saquinhos para coleta de fezes também.
5: O mapeamento servirá de base para a criação de um manual de boas práticas do segmento. O prazo para participar vai até amanhã, 10 de julho, e o formulário pode ser acessado na página do Ministério do Turismo na internet, no endereço gov.br/turismo. Reportagem Natália Koslick.
2: Um voo cancelado, bagagem danificada ou extraviada, mudança de horários pela companhia aérea.
1: O passageiro que vive essas situações tem um canal para registrar e tentar resolver a queixa.
2: É o ANAC Passageiro.
18: As viagens de avião fazem parte da rotina do empresário gaúcho Renato Correa, que a cada dia da semana está em uma cidade diferente por causa dos compromissos profissionais. Com a vida na ponte aérea, difícil não se deparar com problemas.
19: De uma forma ou outra, a gente acaba tendo problema com voo atrasado, voo cancelado, questões climáticas que acabam influenciando na nossa dinâmica e na nossa agenda diária. Problemas eu tive são vários repetitivos que são de perda de conexão por questão de atraso.
18: Passageiros que enfrentarem problemas com companhias aéreas podem registrar reclamações por meio da plataforma ANAC Passageiro. O acesso é gratuito e pode ser feito por qualquer cidadão com uma conta gov.br nível prata ou ouro. Após o registro, a manifestação é encaminhada à companhia aérea responsável, que deve responder em até 10 dias corridos. O superintendente de acompanhamento de serviços aéreos da Agência Nacional de Aviação Civil, ANAC, Adriano Miranda, destaca os tipos de registros que a plataforma tem recebido.
20: O principal problema mais reclamado são alterações ou cancelamentos pela própria empresa aérea antes da viagem, né? Então o passageiro é comunicado ali que seu voo foi alterado, que seu voo foi cancelado, né? Em segundo lugar, o atraso ou cancelamento na data da viagem, aquela situação contingencial. O terceiro ponto mais reclamado é bagagem, por exemplo, bagagem danificada, bagagem extraviada.
18: Durante o atendimento, passageiro e empresa podem trocar informações diretamente pela plataforma até a conclusão da solicitação. O usuário pode ainda consultar dados sobre o volume de reclamações, os principais assuntos registrados e o índice de atendimento das companhias aéreas. O acesso à plataforma é feito pelo site anac.gov.br ou pelo gov.br/ANAC, clicando em passageiro. Reportagem Graziele Bezerra.
1: abertas até 3 de agosto as inscrições para a chamada Universal 2026, que vai financiar projetos de pesquisas científicas, tecnológicas e de inovação desenvolvidas por instituições brasileiras.
2: Pelo menos 30% dos recursos serão destinados a instituições de pesquisa das regiões Norte, Nordeste e Centro-Oeste.
1: O resultado final está previsto para 4 de dezembro.
2: As propostas devem ser submetidas exclusivamente pela internet por meio do formulário disponível no site carloschagas.cnpq.br.
1: E essas foram as notícias do governo federal.
2: Fique agora com as notícias do Poder Judiciário e do Congresso Nacional. Boa noite.
1: Boa noite e até amanhã.
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22: Inquérito do Banco Master. STF autoriza busca e apreensão contra Tiago Miranda.
23: STJ entende que plano de saúde deve cobrir cirurgia de feminização facial em mulheres trans.
22: Justiça determina que o SUS forneça sonda Bottom para alimentação de pacientes pediátricos em Uberlândia, Minas Gerais.
23: Boa noite, eu sou Marcela Luiza.
22: E eu sou Walter Lima.
23: Supremo Tribunal Federal autoriza busca e apreensão contra Tiago Miranda após pedido da Polícia Federal.
22: A decisão é do ministro André Mendonça, relator do inquérito sobre o Banco Master no STF. Marta Ferreira.
24: Tiago Miranda é dono de uma agência de publicidade que mantinha relação com o ex-banqueiro Daniel Vorcaro, dono do Master, e teria atuado em uma ação coordenada de influenciadores nas redes sociais para atacar a credibilidade do Banco Central. De acordo com a Polícia Federal, os ataques se deram após o Banco Central negar a compra do Master pelo Banco de Brasília e liquidar o Banco de Vorcaro. As investigações apuram ainda a atuação de possível organização criminosa dedicada à intimidação de jornalistas, ao monitoramento ilícito de pessoas ligadas a autoridades públicas, a obtenção indevida de informações sigilosas e a adoção de medidas destinadas a interferir em investigações criminais. Na decisão, Mendonça afirmou que os elementos analisados apontam que Tiago Miranda desempenhava papel central nessas iniciativas, sendo o principal responsável por realizar pesquisas e levantamentos acerca da vida privada da jornalista em questão. Ainda de acordo com as conversas analisadas, Tiago Miranda costumava informar o andamento das buscas, relatar sobre a análise de processos judiciais antigos e coordenar a mobilização de equipe dedicada a localizar informações que pudessem ser consideradas sensíveis ou comprometedoras para a jornalista.
23: Plano de saúde deve custear cirurgias em mulheres trans para dar aos traços faciais a aparência feminina.
22: Para o STJ, esses procedimentos não se enquadram nas exceções previstas na lei que regulamenta os planos de saúde. Fátima Uchoa.
25: A decisão da terceira turma do STJ manteve a determinação para que uma operadora de plano de saúde autorizasse a cirurgia de feminização facial no processo transexualizador como reconstrução craniana e rinoplastia reparadora de uma beneficiária que já havia feito o procedimento de redesignação sexual. Segundo a relatora ministra Nancy Andrighi, os procedimentos foram indicados pelo médico da paciente e não incluiriam tratamento experimental nem teriam caráter estético, sendo imprescindíveis para adequar a identidade de gênero da paciente e preservar o bem-estar psicológico dela.
23: Agente de aeroporto de Confins, em Minas Gerais, tem jornada de trabalho equiparada à de colegas da Pampulha.
22: A decisão é do Tribunal Superior do Trabalho, Marla Lacerda.
26: Uma empresa de serviços aeroportuários vai ter de pagar horas extras a uma agente de proteção do aeroporto de Confins. A trabalhadora cumpria jornada de 42 horas semanais, enquanto colegas de função no aeroporto da Pampulha, de menor movimento, trabalhavam 36 horas por semana. Para o TST, a diferenciação da jornada com a mesma remuneração diz respeito ao princípio da isonomia.
23: Justiça determina que o SUS forneça sonda Bottom para alimentação de pacientes pediátricos em Uberlândia, Minas Gerais.
22: Esse tipo de sonda é um dispositivo de silicone que fica na região do abdômen do paciente e diminui os casos de refluxo. Vanessa Pereira.
3: A ação teve início após o MPF receber reclamações de famílias que enfrentavam dificuldades para conseguir a sonda Bottom no SUS. Agora, segundo a decisão, a União tem até 6 meses para incluir o equipamento no sistema de gerenciamento do SUS. Já o governo de Minas Gerais e o município de Uberlândia devem garantir o fornecimento das sondas Bottom para os pacientes pediátricos.
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23: Uma boa noite.
22: E até amanhã.
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8: Eu sou Paula Groba.
9: E eu sou Humberto Pinheiro.
8: E estes são os destaques de hoje do Jornal do Senado, que começa agora.
9: Senado aprova MP que destina recursos das BETs à Polícia Federal.
8: Comissão aprova mais proteção a pessoas com deficiência vítimas de crimes.
9: Avança projeto que pune empresas de telemarketing por ligações indesejadas.
8: Boa noite.
9: Boa noite.
8: Parte do dinheiro arrecadado pelas casas de apostas esportivas poderá ser usado no combate ao crime organizado.
9: O Senado aprovou uma medida provisória que destina um percentual do lucro das BETs ao fundo da Polícia Federal. Agora, o texto segue para a sanção presidencial. Repórter Douglas Castilho.
10: Após o pagamento dos impostos devidos e dos prêmios das apostas, as operadoras das BETs deverão destinar 3% do valor obtido a esse fundo. Porém, esse índice só será devido a partir de 2028, passando por uma transição anual gradual de 1%. O senador Isalci Lucas, do PL do Distrito Federal, argumentou que o direcionamento do montante serve como um mal menor diante dos efeitos negativos das BETs.
11: O ideal é que não tivesse BETs, porque por mais maior percentual, não vale a pena. Realmente, o estrago com relação às BETs é muito grande. Então, agora, é óbvio, como existe, está regulamentado, é muito importante destinar realmente parte desse recurso para saúde, também para segurança, para todas essas áreas, exatamente, porque qualquer percentual não recupera o que se vai gastar com a saúde com relação a isso.
10: A verba será obrigatoriamente utilizada na modernização de equipamentos da Polícia Federal, no pagamento por horas e atividades extraordinárias e no custeio de planos de saúde da corporação. Além disso, o Ministério da Justiça e Segurança Pública poderá estender a cobertura dessas despesas médicas também para os agentes da Polícia Rodoviária Federal e da Polícia Penal Federal. O texto agora vai à sanção presidencial.
8: E avançou no Senado o projeto que autoriza a Agência Nacional do Petróleo a acessar dados fiscais de distribuidores e revendedores de combustíveis.
9: A medida visa combater a adulteração desses produtos. Repórter César Mendes.
27: O objetivo da proposta, já aprovada na Câmara dos Deputados, é melhorar a fiscalização, condicionando as concessões de atividades regulamentadas pela ANP à autorização prévia para que a agência acesse os dados fiscais das empresas do setor. Quem já possui a outorga de funcionamento terá que providenciar essa autorização para continuar atuando. Relator da matéria, o senador Dr. Irã, do Progressistas de Roraima, destacou que a medida vai facilitar a detecção de adulterações, assegurando maior integridade no mercado de combustíveis.
28: Empresas que adulteram combustíveis garantem ilicitamente a redução de seus custos de produção e passam a ter vantagem competitiva em relação às que atuam honestamente.
27: O texto determina que a ANP assuma os custos do acesso aos dados das empresas sem ônus para o fisco e seguiu para a análise da Comissão de Infraestrutura.
25: Uma subcomissão do Senado aprovou o relatório de diligência externa em Boa Vista, Roraima, em maio de 2026, que verificou a situação em que vive o povo Yanomami.
9: O documento traz um diagnóstico sobre a saúde, a segurança e a governança na região e aponta que, apesar de avanços na repressão ao garimpo ilegal, o território ainda enfrenta graves gargalos logísticos e estruturais. Repórter Bruno Lourenço.
4: Relatório aprovado pela subcomissão do Senado, que acompanha a situação de perto, revela que a quase totalidade do atendimento de saúde na região ainda depende exclusivamente de aviões e helicópteros, o que encarece e dificulta as ações de socorro. A presidente do colegiado, senadora Damares Alves, do Republicanos do Distrito Federal, defendeu uma ação conjunta de entidades brasileiras e internacionais, principalmente no combate ao garimpo ilegal, para assegurar direitos das populações indígenas.
5: Capaz de consolidar os avanços obtidos com a desintrusão e fortalecer de forma duradoura as políticas públicas voltadas à proteção e à garantia dos direitos dos povos Yanomami e Yekuana.
4: A subcomissão formalizou uma série de pedidos de providências a ministérios e propôs um pacote legislativo focado no agravamento de penas para crimes ambientais em terras indígenas, adaptação de prazos processuais para áreas remotas, fortalecimento da FUNAI, integração de políticas sociais e adaptação do acesso a benefícios sociais.
25: E a Comissão de Direitos Humanos aprovou um projeto que aumenta a proteção para pessoas com deficiência vítimas de crimes. A proposta torna esse tipo de crime uma circunstância agravante, com penas maiores para quem se aproveita da vulnerabilidade da vítima.
9: Hoje, o aumento de pena previsto na legislação está ligado a agressões ocorridas em escolas. O relatório lido pelo senador Paulo Paim, do PT do Rio Grande do Sul, amplia essa proteção em casos de lesão corporal e reforça a punição também em outros locais. Agora, o projeto segue para análise da Comissão de Constituição e Justiça.
25: Ligações indesejadas de telemarketing e as cobranças feitas para quem nem é devedor podem estar com os dias contados. A Comissão de Fiscalização e Controle aprovou em decisão terminativa um projeto que obriga as empresas a identificarem claramente o número

0: que é exatamente a perturbação de redes de telefonia que liga para a gente com ligações indesejadas, com ligações desagradáveis, oferecendo produto, buscando cobrar alguma coisa que a gente não tem nada a ver com o assunto, importunando a nossa rotina, o nosso bem-estar, o nosso conforto, e a gente precisa dar um basta nisso.
1: E a presidência da República vetou parcialmente o projeto que mudava o símbolo de acessibilidade no Brasil. Com o veto, o símbolo vai continuar sendo uma pessoa em cadeira de rodas.
2: A intenção da mudança era incluir outros tipos de deficiência. Os detalhes com o repórter Márcio Maturana.
3: O governo argumentou que mudar o símbolo já muito conhecido por uma imagem criada em 2015 pelas Nações Unidas poderia criar barreiras adicionais a quem se pretendia beneficiar e que a mudança não teve participação das organizações representativas das pessoas com deficiência. A senadora Mara Gabrilli, do PSD de São Paulo, explicou que a intenção da mudança era incluir outros tipos de deficiência.
4: É como dizer para a sociedade, a acessibilidade vai além da mobilidade. É sobre garantir mais autonomia e respeito para todas as pessoas com deficiência.
3: Outros trechos do projeto, como a ampliação dos locais obrigatórios para sinalização, foram mantidos e transformados na Lei 15.459. Agora, o veto parcial precisa ser analisado pelo Congresso Nacional, podendo ser mantido ou derrubado.
1: O programa Jovem Senador já definiu os 27 estudantes que vão participar da Semana de Vivência Legislativa em agosto no Congresso Nacional.
2: A última vaga ficou com um aluno do Distrito Federal, vencedor da etapa local, com uma redação sobre democracia nas redes sociais. Repórter Henrique Nascimento.
5: Os 27 estudantes foram selecionados para o Jovem Senador 2026, programa que permite aos alunos conhecer de perto o funcionamento do Congresso Nacional. A última vaga ficou com Caleb Gomes, do Centro de Ensino Médio de Taguatinga Norte, no Distrito Federal. O tema da redação deste ano foi Democracia nas redes sociais, como construir um debate saudável.
6: Assim que saiu o tema, eu já comecei a pensar em várias coisas. Eu sei que o raciocínio ele foi vindo ao longo do processo de criação da redação, eu tentei ser o mais verdadeiro possível sobre a minha opinião.
5: Durante a Semana de Vivência Legislativa, os jovens senadores vão ocupar cadeiras no plenário e nas comissões e apresentar propostas que podem virar projetos de lei. O senador Paulo Paim, do PT do Rio Grande do Sul, destacou a importância da participação dos jovens.
7: Agir hoje na esperança de que as iniciativas atuais nos assegurem o futuro melhor é missão de todos nós, não importa a idade, que ela se traduza em entusiasmo e paixão pelo trabalho legislativo.
5: Ao longo de 14 edições, o jovem senador já mobilizou mais de 2 milhões de estudantes.
2: Edição de Paula Groba e trabalhos técnicos de Eliseu Caires. O Jornal do Senado fica por aqui. Acompanhe agora as notícias da Câmara dos Deputados. Boa noite.
1: Boa noite e até amanhã.
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9: Comissão da Câmara proíbe aposentadoria como punição a magistrados.
10: Plenário torna permanente incentivo fiscal para empresas de reciclagem.
9: Parlamentares defendem propostas em defesa de segmentos vulneráveis.
10: Boa noite. Projeto de Maurício do Vôlei, do PL de Minas Gerais, promete fortalecer mecanismos de combate ao abandono afetivo e material de crianças e adolescentes. O texto amplia os deveres dos pais e responsáveis quanto ao cuidado, à convivência familiar e à assistência emocional.
9: Maurício do Vôlei explica que o projeto cria medidas de proteção como acompanhamento psicossocial, mediação familiar e orientação aos responsáveis. Para ele, a iniciativa garante o desenvolvimento saudável de crianças e adolescentes. habitantes.
10: Rubens Ottoni, do PT de Goiás, é relator de proposta que obriga companhias aéreas a transportar gratuitamente equipamentos usados por pessoas com deficiência. Ele explica que o projeto determina que cadeiras de rodas, próteses e outros itens essenciais sigam preferencialmente na cabine.
9: Rubens Ottoni aponta que, quando o transporte na cabine não for possível, os equipamentos deverão seguir no compartimento de carga, com prioridade identificada.

0: identificação e proteção adequada. O parlamentar alerta que a medida também prevê indenização imediata em caso de dano ou extravio.
1: Alencar Santana, do PT de São Paulo, defende a urgência de projeto que inclui a misoginia no Código Penal, criminalizando injúrias e agressões motivadas pelo preconceito contra as mulheres. Ele assinala que o parlamento precisa dar uma resposta diante do avanço dos índices de feminicídio no país.
0: Alencar Santana ressalta que a matéria já pode ser votada no plenário. Ele defende a punição rigorosa contra qualquer tipo de discriminação ou violência de gênero. O legislador acredita que a tipificação legal assegura a proteção integral e o respeito aos direitos das cidadãs brasileiras.
2: Justiça.
1: Avança na Câmara a proposta que proíbe a aposentadoria compulsória de juiz como forma de punição. A repórter Paula Bittar acompanhou a votação.
3: A Comissão de Constituição e Justiça da Câmara aprovou uma proposta que acaba com a chamada aposentadoria compulsória de membros do Poder Judiciário como forma de punição. A proposta mantém a previsão de que o ato de remoção ou de disponibilidade do magistrado por interesse público deverá ser fundado em decisão por voto da maioria absoluta do respectivo tribunal ou do Conselho Nacional de Justiça, mas acrescenta que a suspensão poderá ser de até 90 dias e a disponibilidade poderá ser de até 2 anos. Ainda de acordo com o texto, concluído o processo administrativo disciplinar, o Tribunal ou o Conselho Nacional de Justiça, quando couber a pena de perda do cargo em decisão por voto de 2/3 de seus membros, deverá representar ao Ministério Público no prazo de 30 dias para propor a ação judicial. Nesse caso, o magistrado deve ser afastado das funções com vencimentos proporcionais até o trânsito em julgado da sentença. Se a decisão for pelo arquivamento da representação ou se a ação judicial for julgada improcedente em decisão definitiva, o magistrado retorna às suas funções com o pagamento da diferença das verbas remuneratórias e a contagem do tempo de serviço para todos os fins. O Ministério Público deve se pronunciar sobre a representação no prazo de 90 dias. O relator na comissão, deputado Helder Salomão, do PT do Espírito Santo, elogiou a iniciativa da proposta.
4: A sociedade brasileira há muito reivindica o fim desse privilégio que hoje nós conhecemos como aposentadoria compulsória, que ao invés de ser um castigo, como deveria ser, ou uma punição, melhor dizendo, acaba sendo um prêmio para quem pratica ilícitos e crimes no exercício da magistratura.
3: A deputada Bia Kicis, do PL do Distrito Federal, compartilhou dessa opinião.
5: Você premiar alguém que abusou do cargo, que cometeu crimes e que é afastado, aposentado compulsoriamente com a sua remuneração integral. Isso é um tapa na cara do brasileiro.
3: A proposta que acaba com a chamada aposentadoria compulsória de membros do Poder Judiciário como forma de punição ainda precisa ser analisada por uma comissão especial que deverá ser criada para esse fim e depois segue para a apreciação do plenário, onde precisará ser votada em 2 turnos. Da Rádio Câmara, de Brasília, Paula Bittar.
2: Trabalho.
0: Pastor Sargento Isidório do Avante da Bahia defende a aprovação pelo Senado do projeto que institui a escala de trabalho 5x2. Segundo ele, a medida garante mais qualidade de vida aos trabalhadores, permitindo mais convivência familiar e tempo para cuidar da saúde.
1: Pastor Sargento Isidório também cobra a aprovação da proposta que trata dos direitos dos agentes comunitários de saúde e de combate às endemias. Ele afirma que a matéria representa uma medida de justiça para a categoria, destacando a mobilização dos profissionais em defesa da pauta.
0: Júnior Amaral, do PL de Minas Gerais, critica projeto da Prefeitura de Itajubá, que cria regras locais para o transporte por aplicativo no município. O deputado afirma que a proposta gerou mobilização de trabalhadores por prever punições e exigências que podem dificultar a atividade.
1: Júnior Amaral argumenta que a Prefeitura extrapola sua competência ao tentar regulamentar pontos que seriam de responsabilidade do Legislativo Federal. O parlamentar sustenta que as regras podem afetar a renda de motoristas e entregadores que dependem dos aplicativos para trabalhar.
2: Desenvolvimento Regional.
0: Nildo Rocha, do MDB do Maranhão, cobra a votação de PEC que inclui entidades municipais entre os legitimados para propor ações diretas de inconstitucionalidade. Ele argumenta que a medida corrige uma distorção ao garantir a municípios prerrogativas já asseguradas a estados e à União.
1: Nildo Rocha critica a resistência de líderes partidários à votação da proposta. O parlamentar sustenta que entidades como a Confederação Nacional de Municípios e a Frente Nacional de Prefeitos devem ter legitimidade para representar os interesses das cidades perante o STF.
0: Paulo Guedes, do PT, agradece ao governo federal pelos investimentos destinados ao norte de Minas Gerais. O congressista destaca a renovação da frota do SAMU, a destinação de recursos para hospitais e a construção de novas unidades de saúde.
1: Paulo Guedes também menciona ações voltadas aos pequenos municípios, como construção de creches, entrega de equipamentos de saúde e melhorias na infraestrutura. Segundo ele, os investimentos devem impulsionar o desenvolvimento econômico e a geração de empregos.
0: Votação. A Câmara aprovou o fim da cobrança por consumo mínimo de água e esgoto. A repórter Daniela Lessa explica como deve funcionar o sistema de cobrança.
2: O plenário da Câmara dos Deputados aprovou o projeto que acaba com a cobrança de consumo mínimo nos serviços de abastecimento de água e esgoto. O projeto foi apresentado pelo deputado Carlos Jordi, do PL do Rio de Janeiro, e altera a lei do marco legal do saneamento básico. Pelo texto aprovado, a tarifa de água passará a ser formada por duas partes. A primeira será uma parcela fixa, chamada de tarifa básica, para remunerar a oferta e a manutenção do serviço. A segunda parte será uma parcela variável, calculada conforme o volume efetivamente consumido. Na prática, a proposta impede que o consumidor pague por um volume mínimo de água que não usou. A mesma lógica valerá para o esgoto sanitário. Relator da proposta, o deputado Kim Kataguiri, do Missão de São Paulo, deu exemplo de como a proposta irá funcionar na prática.
6: Que é como se você entrasse no bar e aí tivesse R$50 de consumação. O cara que consumiu paga 50, o cara que não consumiu paga 50 também. É assim que funciona hoje a tarifa de água. O que a gente quer fazer é o seguinte: bom, você que não consumiu nada, você vai pagar ali pela cadeira que você sentou, pelo garçom que te deu oi, então você vai pagar R$15. Aí o cara que consumiu vai pagar os R$15 mais aquilo que ele consumiu. Basicamente a gente está mudando a estrutura para dar mais justiça para as tarifas, principalmente para aquele consumidor que acaba pagando pelo consumo dos outros.
2: O relator disse também que o serviço de saneamento tem custos fixos importantes, como manutenção de redes e estações de tratamento. Por isso, o texto aprovado não elimina toda a cobrança fixa. Favorável ao projeto, o deputado Tarcísio Mota, do PSOL do Rio de Janeiro, defendeu também que essa tarifa básica não seja elevada, considerando que o acesso à água é um direito básico das pessoas.
7: Mas esse projeto vai no caminho correto de garantir à população que ela não continue a pagar essa tarifa mínima que ele vai pagar independente de quanto consumiu. Contudo, é preciso colocar uma trava para que a parte fixa não supere e não seja muito grande, onerando ainda mais o consumidor final, porque água é direito, água é vida, água não é mercadoria.
2: O projeto que acaba com a cobrança de consumo mínimo nos serviços de água e esgoto agora será analisado no Senado. Da Rádio Câmara de Brasília, Daniele Lessa.
0: Transportes.
1: Josivaldo JP, do União do Maranhão, apresentou projeto que obriga órgãos de trânsito a disponibilizar medidores de glicose em operações de fiscalização. Ele explica que alterações no nível de açúcar no sangue podem causar sintomas confundidos com embriaguez, levando a abordagens inadequadas.
0: Josivaldo JP ressalta que o teste só poderá ser realizado com consentimento do condutor. Ele acrescenta que o projeto prevê treinamento para que agentes identifiquem sinais de alteração glicêmica, acionando atendimento médico quando houver risco à saúde.
1: Consumidor. Caroline de Tone, do PL de Santa Catarina, apresentou o projeto que inclui os gastos com vacinas entre as despesas dedutíveis do imposto de renda da pessoa física. De acordo com a deputada, a medida amplia o benefício já concedido a outras despesas médicas.
0: Caroline de Tone argumenta que a proposta incentiva a prevenção de doenças. Ela acredita que o projeto promove justiça fiscal e contribui para a redução dos custos do poder público com tratamentos que poderiam ser evitados por meio da vacinação.
8: Saúde.
1: Comissão de Saúde aprova projeto que proíbe a venda e o uso do chumbinho no Brasil. A repórter Sofia Peçanha tem mais detalhes.
8: A Comissão de Saúde aprovou o projeto que proíbe desde a venda até a utilização do chumbinho em todo o país. A proposta altera a Lei de Crimes Ambientais, com o objetivo de proibir o uso da substância tóxica como método de controle de pragas em áreas urbanas e rurais. Pelo texto, fica proibido em todo o território nacional o porte, a venda, a fabricação e a utilização para qualquer finalidade do chumbinho. Além disso, a proposta garante a segurança da população, a proteção do meio ambiente e a preservação da vida animal, refletindo um compromisso com a saúde pública e a sustentabilidade ambiental. O projeto sugere que os poderes públicos federal, estaduais, distritais e municipais aprimorem a fiscalização e desenvolvam políticas de conscientização, como explicou o deputado Clodoaldo Magalhães, do PV de Pernambuco, relator na comissão.
9: Fortalecer também com campanhas de conscientização para que a população, a sociedade como um todo, tenha consciência dos perigos e dos riscos do envenenamento humano, animal e também da contaminação dos mananciais através desse produto que é tão nocivo à saúde humana, animal e ambiental.
8: A substância tóxica Aldicarb, conhecida popularmente como chumbinho, é extremamente tóxica e perigosa para a saúde humana. A ingestão acidental, mesmo em pequenas quantidades, pode levar a envenenamentos graves e fatais. Por isso, o deputado Marcelo Queiroz, do PSDB do Rio de Janeiro, autor do projeto, ressaltou no texto que a medida se faz necessária devido aos graves riscos que o uso indiscriminado desse produto representa para a saúde pública, o meio ambiente e os animais domésticos e selvagens. Em caso de descumprimento da lei, a proibição poderá ser de multa em, no mínimo, 5 salários mínimos, além das demais penalidades previstas em lei. Agora, o projeto que proíbe desde a venda até a utilização do chumbinho em todo o país segue para análise na Comissão de Constituição e Justiça. Da Rádio Câmara de Brasília, Sofia Peçanha.
0: Cultura. Márcio Arruda, do PCdoB do Ceará, defende a regulamentação das plataformas de streaming para garantir mais proteção ao setor audiovisual. Ele afirma que a medida é necessária para fortalecer a produção nacional, ampliar a geração de empregos e valorizar a cultura brasileira.
1: O parlamentar acredita que a legislação precisa acompanhar as mudanças do mercado, hoje dominado pelos serviços de streaming. Para Inácio Arruda, a regulamentação deve assegurar regras para o setor e preservar o espaço da produção audiovisual do país.
0: Meio ambiente. O plenário da Câmara aprovou um projeto que aumenta e torna permanente incentivo fiscal para empresas de reciclagem. O repórter Antônio Vital acompanhou a votação.
10: O plenário da Câmara aprovou o projeto que torna permanente e aumenta os incentivos fiscais para indústrias de reciclagem. O projeto altera uma lei de 2021 que autoriza empresas do setor tributadas com base no lucro real a abaterem 1% do imposto devido em troca de investimentos em projetos que estimulem a cadeia produtiva na reciclagem. Esse incentivo fiscal tem validade de apenas 5 anos, ou seja, termina em 2026. O projeto aprovado torna o incentivo fiscal permanente, sem prazo para acabar. Além disso, aumenta de 1% para 5% o limite de dedução do imposto de renda para as empresas do setor. O relator, deputado Arnaldo Jardim, do Cidadania de São Paulo, acatou parcialmente sugestão do PT e definiu que o incentivo fiscal vai depender da previsão orçamentária. O líder do governo na Câmara, deputado Paulo Pimenta, do PT do Rio Grande do Sul, queria que o valor máximo do incentivo fosse definido anualmente pelo Poder Executivo, o que não foi aceito pelo relator. Para o relator, Arnaldo Jardim, aumentar o incentivo fiscal para as empresas de reciclagem pode estimular mais investimentos.
11: Hoje ainda nós temos a triste realidade de ter no Brasil uma coleta absolutamente, muitas vezes, desumana e temos, por outro lado, uma grande presença ainda de lixões no nosso país. Portanto, é o que recomenda fomentar a reutilização, o tratamento e a reciclagem de resíduos sólidos, até em sintonia com o direito ao meio ambiente equilibrado.
10: Em 2024, cerca de 7 milhões de toneladas de resíduos secos foram destinados à reciclagem no Brasil, o que representa menos de 9% dos resíduos gerados, segundo a Associação Brasileira de Resíduos e Meio Ambiente. O relator defendeu o aumento do incentivo como maneira de aproximar a indústria de reciclagem dos benefícios já recebidos por outros setores da economia, como da cultura e esporte, que permitem dedução de até 4% do imposto devido. Foi o que disse também também o deputado Carlos Gomes, do Republicanos do Rio Grande do Sul, ex-catador e autor do projeto que deu origem à lei de incentivo à reciclagem.
12: Justiça e paridade, as três leis de incentivos do país, que é a Rouanet, cultura, ao esporte e agora da reciclagem, fazendo justiça a esses mais de 1 milhão de trabalhadores que todos os dias estão dentro de um galpão, colocando a mão em resíduos que quase ninguém quer triar e poder assim ter recursos para mudar a realidade do seu trabalho, aumentar a renda, fazer a economia circular, prosperar nesse país.
10: O projeto que torna permanente e aumenta os incentivos fiscais para a indústria de reciclagem seguiu para análise do Senado. Da Rádio Câmara de Brasília, Antônio Vital.
13: Segurança Pública.
1: Sargento Faur do PL defende a ampliação do policiamento nas rodovias e divisas do Paraná para impedir a entrada de criminosos e o tráfico de drogas no estado. Ele afirma que é preciso aumentar o efetivo da Polícia Militar diante da defasagem de servidores nas ruas.
0: Para Sargento Faur, a redução dos índices de criminalidade depende da valorização salarial e de incentivos estruturais para os operadores da segurança pública. Ele propõe a construção de presídios de segurança máxima que proíbam benefícios como visitas íntimas a detentos de alta periculosidade.
1: Hélio Lopes, do PL do Rio de Janeiro, apresentou o projeto que zera o imposto de importação sobre armas de fogo adquiridas por militares, policiais e outros agentes de segurança pública. O deputado explica que a proposta vale para profissionais da ativa, aposentados e militares da reserva ou reformados.
0: Segundo Hélio Lopes, a medida facilita o acesso dos agentes a equipamentos importados mais modernos e adequados às suas atividades. O projeto mantém ainda exigências de registro, comprovação funcional, rastreabilidade e fiscalização do armamento pelos órgãos competentes.
1: Adilson Barroso é um dos autores de PEC que admite, em caráter excepcional, a redução da maioridade penal para casos de crimes hediondos e de crueldade extrema contra pessoas e animais. Ele aponta que a responsabilização depende de avaliação individualizada.
0: Para Adilson Barroso, a medida busca dar resposta mais efetiva a crimes como estupro, latrocínio, tortura e homicídio. O parlamentar garante que a PEC que mantém o respeito ao devido processo legal, a ampla defesa e a condição de pessoa em desenvolvimento.
1: Felipe Beccari, do Podemos de São Paulo, é um dos autores do projeto que cria o crime para quem organiza e transmite práticas de maus-tratos a animais por meio de comunidades virtuais. A proposta também pune quem financia ou incentiva esse tipo de conteúdo na internet.
0: Felipe Beccari entende que a medida busca combater grupos que divulgam atos de crueldade contra animais, inclusive mediante pagamento. O texto prevê ainda penas maiores nos casos em que houver lucro com a prática ou morte do animal divulgada em redes sociais.
1: Paulinho da Força, do Solidariedade de São Paulo, é autor de projeto que aumenta a pena para furtos e roubos cometidos por criminosos que se passam por prestadores de serviço ou utilizam falsa identificação profissional.
0: O deputado explica que a pena para furto qualificado passaria a variar de 4 a 10 anos de prisão e a de roubo qualificado de 8 a 14 anos. Paulinho da Força afirma que a ideia é proteger a confiança da população em profissionais legítimos e reforçar a segurança pública.
1: Termina agora o Jornal Câmara dos Deputados, produzido pela Rádio Câmara, com trabalhos técnicos de Everson Urani e apresentação de José Carlos Andrade e Márcio Aquilissardi. Uma boa noite para você.
0: Uma ótima noite. A Voz do Brasil volta amanhã.
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Oi, gente! Excelente quinta-feira, juntos a partir de agora na Conte FM. Eu sou a Patrícia Stephanie e te faço companhia com muita música boa a partir de agora. Vem com a gente nesta quinta-feira maravilhosa, dia 9 de julho. Primeiro sucesso chegando e já trago pra você. Quem vem? Léo Chaves, Gustavo Lima, Me Segurou. É só o início da nossa Noite da Conte.

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0: você estiver, Rádio Corte Maluca, Mari Fernandes e Lauana Prado, nessa noite deliciosa de quinta-feira, quase sexta-feira. Bom pensar assim, que o tempo passa depressa e a gente trabalha melhor, né? Pra quem está trabalhando, pra quem está em casa, muito obrigada pelo carinho e pela sua audiência. Já já tem mais músicas e tem Melin. Vou trazer um spoiler pra você, tá? E muito mais, né, gente? Mas é daqui a pouquinho, depois do nosso intervalo.
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Ponte FM, onde você estiver, de volta, como sempre, com muita música maravilhosa, na maior e na melhor rede de rádios do estado. Tem mais músicas chegando e para abrir o nosso segundo bloco, tem Felipe Ferrari, Armada de Beijo. Eita, essa é boa, hein? Pera aí, bora, tem mais sucesso.

0: Sport FM, onde você estiver. Filho da mãe, Guilherme e Benuto, pra fechar o nosso segundo bloco. E vamos de fofoca, gente, porque o Neymar Júnior acabou de incorporar mais um item de luxo ao seu patrimônio. O atacante adquiriu um iate chamado Enojota, embarcação de alto padrão avaliada em cerca de 120 milhões e desenvolvida para viagens de longa distância, com conforto, com privacidade, meu amor. Pois é, construído no Brasil, o iate já navega aí pelo litoral brasileiro e deve permanecer baseado no Rio de Janeiro, principalmente na região de Angra dos Reis, tá? Batizado de NJ, em referência às iniciais do jogador, o iate possui cerca de 800 metros quadrados de área útil. A embarcação conta com 6 suítes, amplo espaço de convivência e um heliponto também. Estrutura planejada para receber familiares convidados durante períodos de lazer em alto mar. O projeto também prioriza a autonomia para viagens longas, características típicas dos chamados iates explorer. É, meu amor, a Copa do Mundo não afetou muito o bolso dele não, né, gente? Tá aí, acabou de adquirir um iate avaliado em 120 milhões. Que isso, né? Grana, né, gente? Daqui a pouco eu volto trazendo mais músicas, mais sucesso pra você aqui na nossa Noite da Conte.
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Ponte FM, onde você estiver, de volta com mais músicas, com a sua audiência, em casa, no trabalho, no sítio, chácara, fazenda, no carro, dando carona, do jeito que a gente gosta. Muito obrigada, tá? Agora tem mais sucessos, eu já chamo ele, Gustavo Lima, Fala Mal de Mim. Mas depois tem Michel Teló, Mari Fernandes, Fernando Sorocaba e muito mais. Dá volume.

0: Onde você estiver, Rádio Conte, sou pagodeiro. Dilcinho na sua Conte FM. Daqui a pouquinho tem mais sucessos chegando por aqui. Vai ter Maiara e Maraíza, vai ter Justin Bieber e muito mais. Então fica aí que já tem mais.
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De volta com o nosso último bloco musical por aqui nesta quinta-feira, nesta noite deliciosa. Obrigada mais uma vez por escolher a gente sempre, tá? Na sua vida, em casa, no trabalho, no sítio, chácara, fazenda. Muito obrigada. Tem mais sucesso chegando? Pra gente fechar muito bem esta quinta-feira, tem Melin, tem Léo Magalhães, tem Sandy, gente. Nossa, e muito mais. Vamos curtir então nossos últimos minutos por aqui.

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0: Rádio FM onde você estiver. E assim finalizamos muito bem com Théo Bial, né? Brisa que mora no mar. Gente, eu vou, mas eu volto amanhã no sexto. Aliás, tá quase sextando já, né? Muito obrigada mais uma vez por estar com a gente. Trabalhando, em casa, no carro, sempre sintonizado com a Conte FM. Eu sou a Patrícia Stephanie, a direção geral é dele, do Dr. Rodrigo Barbosa.
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0: Meia-noite 2.
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0: Meia-noite 21.
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0: Meia-noite 22.

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2: Meia-noite 42.
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2: Meia-noite 43.

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2: Uma e dois.
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1: 1 e 4.

Mais um dia começando, meus amigos. Bom dia, meu povo do campo. Bom dia, meu povo da cidade. Bom dia pra você de norte a sul do estadão de Mato Grosso sintonizados. Eu sou o Evandro e o relógio mandando começar mais um Som do Campo. É sexta-feira, minha gente, manhã do dia 10 de julho. Muito bom dia, meu povo cativo da madrugada. Sexta-feira, hoje, 10 de julho de 2026. O fim de semana batendo na porta e a gratidão transbordando no peito por termos vencido mais uma semana de lida. Puxa a cadeira, ajeita o rádio no balcão e vamos juntos começar o dia com muita música boa pra ficar ainda melhor o seu comecinho de sexta-feira. Acorda, meu povo, bom dia, tô chegando.

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1: Uma e 23.
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1: 1 e 23.

Estamos de volta, o termômetro da simpatia está subindo e o nosso programa está apenas começando nesta linda sexta-feira. Bom dia pra você que tá aí de pé, já nos quatro cantos do Estadão de Mato Grosso, pra você do campo, pra você nas fazendas, nas comunidades, pessoal dos assentamentos, boa manhã pra todo mundo. Hora de alimentar a alma com a nossa reflexão de hoje aqui, ó. Olhe pras suas mãos, elas trazem as marcas do esforço, do suor e da dedicação. Cada calo, cada linha, conta a história de alguém que não foge da luta. Nunca tenha vergonha do seu trabalho honesto, por mais simples que pareça aos olhos dos outros. Aos olhos do Criador, a sua dedicação é preciosa e é o que sustenta o mundo. Que a sua colheita seja tão abundante quanto o seu esforço. Bom dia, boa sexta-feira. Modão chegando.

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2: 1h42.
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2: Uma e 43.

do campo de volta na sua frequência, a sintonia certa pra quem gosta de coisa boa. Tudo de bom pra você aí, nos prestigiando nesta manhã gostosa de sexta-feira. Hoje, dia 10 de julho, celebramos a memória dos santos mártires Rufina e Secunda, duas irmãs que nos primeiros séculos da igreja deram testemunho de fé inabalável e amor a Deus, preferindo a verdade à própria vida. Que a coragem e a firmeza dessas santas nos inspire a manter a nossa palavra, a nossa honra e os nossos valores de pé, custe o que custar. Santos do dia, rogai por nós. Ótimo dia, meu povo. Mais modão chegando.

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2: Duas e um.
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4: 2 e 3.
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Muito bom dia, obrigado pela sua audiência aí. É sexta-feira, minha gente, e o calendário nos mostra o que celebrar hoje, 10 de julho, no Brasil e no mundo. Dia Mundial da Pizza, uma das paixões gastronômicas do brasileiro. Quem é que não gosta de reunir a família em torno de uma boa pizza na sexta-feira à noite, não é mesmo? Hoje é dia do engenheiro de Minas, profissionais fundamentais para o desenvolvimento e para a riqueza mineral do nosso solo. Ótima manhã pra você, tudo de bom aí na sexta-feira? Bom dia, Dona Maria, olha a hora, Dona Aurora, aumenta o volume pra curtir mais moda.

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2: 2:23.
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2: Duas e 24.

estamos de volta, clareando o dia e trazendo as lembranças do passado que construíram o nosso presente. Hora de saber o que a história reservou para um dia 10 de julho. Vamos folhear o livro do tempo aqui, ó. Em 1958, era inaugurada a primeira usina de complexo hidrelétrico de Paulo Afonso na Bahia, levando o progresso e a força das águas para o Nordeste brasileiro. Em 1962, o satélite Telstar era lançado ao espaço, permitindo a primeira transmissão de televisão transatlântica ao vivo da história. O mundo ficava mais conectado também em um dia 10 de julho, lá em 1962. Vamos ouvir mais moda, começando mais uma sequência cheia de modão.

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2: 2h43.
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2: 2h43.
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4: Rádio ligado, coração feliz. Vamos festejar os aniversariantes nesta sexta-feira. Sextou com festa e bolo na mesa. Quem apaga as velinhas hoje? No mundo dos famosos, os parabéns vão para a talentosa cantora brasileira Cláudia Leite. Felicidades aí para todo mundo que hoje celebra então mais uma data nova. E o abraço mais especial vai para você, ouvinte do Som do Campo, que completa mais uma primavera hoje. Que a vida lhe sorria a cada novo amanhecer, que a saúde nunca lhe falte e que a felicidade faça morada definitiva no seu coração. Viva o seu dia! Parabéns, aniversariantes! Felicidades aí!

0: episódio, mais um intervalo, mais uma paradinha obrigatória aqui no Som do Campo. Rapidão, tô de volta, segura aí.
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4: 3 horas.
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1: 13.1.
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5: Volta com o seu programa de todas as manhãs. A passarada já está cantando lá fora e a nossa prosa continua aqui dentro. Acordar cedo na sexta-feira tem um sabor diferente, não é mesmo? A sensação de dever cumprido da semana inteira e a expectativa do descanso merecido. Quero deixar um alô carregado de carinho para o seu Sebastião, que escuta a gente enquanto tira o leite, para dona Clarice, que ligou o rádio na cozinha, e para toda a turma que tá aí, ó, sintonizada. Tudo de bom, gente. Bom dia. Obrigado pelo carinho da sua companhia em todas as manhãs. E uma curiosidade do dia aqui. Sabiam que no dia 10 de julho de 1923 foi inaugurado o famoso letreiro de Hollywood em Los Angeles? No começo era para ser apenas um anúncio imobiliário temporário e acabou virando o maior símbolo do cinema mundial. Hora de curtir mais moda, tem mais uma sequência começando.

Esta moda conta a vida de um boiadeiro que mais deixou rastros de saudade nas estradas do Brasil. Parabéns. Um grande abraço, Zé Gil.

0: vamos para mais uma pausa rápida para prestigiar quem apoia a nossa voz no ar. Intervalo, daqui a pouquinho eu volto.
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2: 13h17.
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2: 3:18.

nossa viagem continua. Tudo de bom pra você curtindo. Obrigado pela companhia aí, pessoal das lavouras. Pra você que acompanha no comércio, já de portas abertas nesta sexta-feira, ouvindo o melhor da música sertaneja com o Evandro aqui. Obrigado pela sua companhia, gente. A música sertaneja é a crônica da vida do campo. É a poesia que nasce do cabo da enxada e ganha asas nas cordas de uma viola de 10 cordas. Como esquecer mestres como Pena Branca e Charutinho, Trio Parada Dura, Léo Canhoto e Robertinho, a doçura de Inezita Barroso. Eles cantavam a nossa realidade com o respeito que o povo da terra merece. E pensar que tudo isso viajava e ainda viaja pelas ondas médias e curtas do rádio. O rádio a pilha ficava pendurado no galho da árvore durante a colheita, que ficava na cabeceira da cama espantando a solidão. O rádio não é só tecnologia não, meus amigos, é sentimento. Bora curtir mais moda boa aqui, ó.

0: vamos para mais um recadinho aqui dos nossos parceiros comerciais e daqui a pouquinho eu tô de volta.
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0: Vamos na reta final do nosso programa de hoje, mas ainda tem muita coisa boa pra rolar. Aumenta o volume, vem com a gente aí. Um alô vai pra turma do trecho. Ô, turma que sintoniza, hein? Para os caminhoneiros que cruzam as rodovias desse Brasil, trazendo o progresso. Para os tratoristas que cortam a terra firme. Para o pessoal da agropecuária, das agroindústrias. E pra você que está no comércio esperando o movimento começar. Sexta-feira é dia de caprichar no trabalho pra curtir o sábado e o domingo de cabeça erguida, né? E pra embalar esse ritmo, nada melhor que mais uma rodada daquela música sertaneja legítima que mexe com o sentimento da gente. Curte aí!

0: nossa última parada comercial. É o tempo de eu preparar a despedida e já volto.
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2: 3h50.
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2: 3h51.

volta para o nosso momento de adeus, mas antes vamos curtir a nossa última e especialíssima sequência musical desta sexta-feira. Ótima manhã, aumenta o volume, tem mais modão tocando aqui.

0: com o coração cheio de alegria e a alma lavada com essa última sequência de respeito. Nós vamos fechando o Som do Campo desta sexta-feira, 10 de julho. O sol já brilha alto, a jornada chama e o fim de semana promete. Muito obrigado pela sua companhia preciosa durante toda esta semana. Que o seu fim de semana seja de descanso, de festa em família e de muita paz. Se for dirigir, juízo na estrada. Que o Papai do Céu abençoe cada lar que nos deu licença para entrar hoje. Amanhã, bem cedinho, a gente se encontra de novo por aqui. Valeu, fiquem com Deus. Abraço bem forte, até amanhã. Tchau, gente.
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2: Quatro e cinco.
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2: 4 e 7.

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2: 4:17.
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2: 4:19.

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1: Quatro e trinta e oito.
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1: 4h40.

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2: 5 e 1.
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9: Diana informa a hora certa. 5 e 6.

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2: Todo mundo curte a nossa 95,9. Bom dia, você de Pontes e Lacerda. Bom dia a toda a região. Muito obrigado pelo carinho da sua audiência. Obrigado pela sua companhia. A você em todos os cantos da cidade curtindo a programação com a gente. Muito obrigado pelo carinho da sua audiência. Tá aí o nosso 3266-6095. 3266-6095, sempre liberado para você participar com a gente. Pedi aquela música boa aqui na nossa programação. Tô aqui pronto para te atender. Levando para você música boa, sucesso bonito na sua 95,9. O nosso 3266-6095, como sempre, liberadaço para você que está sempre acompanhando a programação com a gente, tá bom? Bom dia, bom dia! Vamos lá, trazendo mais músicas boas. Bom dia, Solange, tá acompanhando a programação com a gente. Célia de Oliveira, Angra Pereira, curtindo a programação. Bom dia, bom dia.

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3: Diana informa a hora certa.
4: Confira comigo, 5:15.

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2: Diana informa a hora certa.
3: Confira comigo, 5 horas mais 21 minutos na Conte. Conte com a gente onde você estiver, 5 horas mais 22 minutos. Bom dia para você. Pra você de rádio ligado em todos os cantos da cidade, curtindo a programação. Obrigado pela companhia. Vamos lá pro nosso WhatsApp. Dona Elizabeth tá chegando por aqui, acompanhando a programação com a gente. Bom dia, minha amiga.
4: Bom dia, meu amigo Jean. Sextou.
3: Sextou, minha amiga.
4: E eu sextarei daquele modelo.
3: Olha.
4: Hoje a giripoca vai piar.
3: Moleque, rapaz.
4: Meu amigo. Nossa. Mais de 20 dias, quase um mês. Hoje o barraco vai tremer.
3: Oh,
4: meu
3: olha,
4: grande amor.
3: Atenção, catilho, vizinhos. Abre os ouvidos.
4: Novo cativeiro.
3: mas tem que estrear, né?
4: Morando aqui comigo, né? Mas vou cuidar do meu irmão. Ele precisa mais de mim, né? Mas vou cuidar do meu marroquista também.
3: Olha.
4: Com muito amor e carinho.
3: Aí,
4: o meu amigo, toca aí pra mim. Ah. Leandro Leonardo, essa chuva não vai passar. Vai para você e para quem estiver escuta do seu maravilhoso programa. Tenha um excelente dia de sexta-feira, abençoado por Deus.
3: Amém, minha amiga.
4: Marroquino.
3: Valeu, minha amiga. Rapaz, senhora, cuidado. Bom, 5h23. Mandando aquele forte abraço, pessoal, acompanhando a programação com a gente aí. Usando carona, som do carro tá ligado, tá acompanhando o Conte FM. Obrigado pelo carinho de vocês aí. Acompanhando nossa Conte FM, bom dia, bom dia. Barreirito canta, Andorinha Mensageira.

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0: 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Diana informa a hora certa.
2: 5:29.

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14: Diana informa a hora certa. 5:34.

5h34 na programação Conte FM, bom dia. Eita, maravilha, vamos lá, 5h34. Rapaz, tá meio pesado dar uma respirada, sabe? É pra quem tem problema com de bronquite. Qualquer baixazinha que dá no tempo, rapaz do céu, fica difícil de respirar. A respiração fica ruim, pesada. E assim o Janqueiro de tá hoje. Eita, não. A idade vai chegando, vai aparecendo tanta coisa. Ah, mas essa me acompanha desde a minha adolescência. Isso me acompanha e é sofrido. Quem tem, sabe. 5h35 na Conte. Você acompanhando a programação com a gente através do nosso aplicativo Rádio Conte. Obrigado pela sua companhia. Sejam todos bem-vindos à nossa melhor estação. Mando aquele forte abraço ao nosso grande amigo Daniel Ferradura. Tá curtindo a programação com a gente. Obrigado pelo carinho da audiência. Dona Eliette, também o Gago, nosso grande amigo James, pessoal na Fazenda Alvorada acompanhando a programação com a gente. Obrigado pela companhia. Os amigos lá da Mineração Apoena, pessoal do Pau a Pique, acompanhando a programação. Muito obrigado pela companhia de vocês aí, curtindo nossa 95,9. Para você que está nas estradas rurais, trabalha com frete, já está indo buscar o gado. Para você que trabalha com mudança, está indo buscar o pessoal que já encerrou o serviço, que ela empleita lá na fazenda. Eita, maravilha. Bom dia para você, obrigado pela sua companhia aí. Sejam bem-vindos à nossa melhor estação. Alô, Geraldo! Geraldo Aparecido dos Santos, nosso grande amigo que está aí curtindo a programação com a gente, mandou um bom dia aqui. Bom dia para você. Obrigado, obrigado pelo carinho da audiência. Chega milionário José Rico, Flor da Lama. Dona Eliette, Dona Elizabeth, estou procurando a música da senhora aqui, tá bom? Se não achar, eu vou mandar outra aqui do Leandro e Leonardo. Bom dia!

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2: Acerte o relógio, 5 horas mais 47 minutos.
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5: Diana, informa a hora certa.
6: Confira comigo, 5h52, vamos que vamos. Bom dia, bom dia, bom dia, bom dia, bom dia.
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6: Conte com a gente onde você estiver. Como é que tá as coisas contigo aí? Todo mundo bem? Todo mundo tranquilo? Pronto para mais um final de semana? Sexta-feira chegou, né? Eita, coisa boa. Pra você de rádio ligado, curtindo a programação com a gente, muito obrigado pela sua companhia, pelo carinho da audiência. Vai mandando sua mensagem aqui pro nosso 3266-6095. Aqui pronto para te atender, levando para você música boa aqui na programação Conte FM. 5h53.

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6: 6 e 4.
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8: 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Bom dia, bom dia, bom dia. Vamos lá, seguindo em frente na nossa programação, levando para você mais músicas boas. Quero que você esteja curtindo a programação com a gente. Obrigado pelo carinho. Quem está por aqui acompanhando a programação, tá aqui, bom dia, dona Ieda, bom dia.
9: Bom dia, Célio Augusto, é você que está fazendo o programa?
8: Não, não, é o Jean Kennedy.
9: Amor, com Barreirito, cadeira amiga.
8: Cadeira amiga.
9: Quero conhecer para meu esposo Carlos, para meus filhos, Maurício, Márcio, Marcelo, Marcos, eu, toda a galera da Barra do Prata, toda a galera do Ponto do Aterro, Triunfo, e para todos que estiverem na escuta.
8: Valeu, valeu, dona Ieda, bom dia. Obrigado pelo carinho. Ó, de segunda a sexta, quem tá aqui é eu, Jean Kennedy, né? O César não. O César tá a partir de 8 horas da manhã, tá bom? Elizabeth tá acompanhando a programação. Bom dia.
10: Oi, Jean Kennedy. Fazer igual a dona Elizabeth, minha xalá. Sextou, né? Quero ouvir uma música com César e Paulinho. Amor além da vida.
8: Amor além da vida. Opa, moda boa.
10: E acabar de vencer a semana, né? Se Deus quiser.
8: Opa, com certeza. Ô, minha amiga, é desse jeito. Eu, meu final de semana vai ser de serviço. Aí trabalha durante a semana aqui, final de semana também, conforme vai surgindo. A gente trabalha também. Tem dessa não. 6 e 6. Adenilson, como é que você tá, rapaz? Bom dia! Opa, deixa eu aumentar o volume aqui, não sai, né, Adenilson?
6: Ô, meu amigo Jean.
8: Opa!
6: Bom dia, Jean.
8: Bom dia.
6: Tudo jóia?
8: Tranquilo.
6: Na paz de Deus, graças a Deus, Jean.
8: Na paz de Deus.
6: Tá por cá, acabando a tarefa.
8: Tá certo.
6: Manda pra nós aí com... Renan e Raí. Me liga.
8: Me liga.
6: Vamos pra curtir, meu jovem. Bora, bora com Deus, né?
8: Tá, tchau, beleza. Tchau, valeu, valeu, Adenilson. Bom dia pra você. Já tá encerrando os trabalhos por aí, né? Eita, maravilha. Vídeo música boa vai sair já já. Me liga. Aqui na programação, com Renan e Raí. Música boa também. 6:06, bom dia.
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1: Diana informa a hora certa.
2: Acerte o relógio, 6 horas 17 minutos.

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1: Diana, informa a hora certa.
2: Confira comigo, 6h21. Conte com a gente onde você estiver. Tudo bem? Tudo bem? Vamos lá, para você curtir a programação com a gente em todos os cantos da cidade. Sempre prazer imenso estar junto contigo. Levando para você o melhor da música sertaneja na programação Conte FM. Lembrando que daqui a pouquinho tem Zilo Produções e o PL Rural no rádio, trazendo informações para você, amigo do campo. Daqui a pouquinho tem Zilo Produções e o PL Rural. 6h22, vou dando sequência aqui na programação. Deixa eu ver quem mais está aqui curtindo a programação com a gente. 6h22, olá, bom dia.
3: Bom dia, já, tudo bom?
2: Tudo bem?
3: Celso de Olambra. Toca pra nós aí com o Milionário Zé Rico, Memória Esquecida.
2: Memória Esquecida.
3: Manda aí pra Creide, Oceano, Jeff, Cauã. O Chapelão lá em Poeirá, Paraíba, o Francisco e a Vanuzzi e filha em Luiz Alves, Santa Catarina. E para o seu Oswaldo Gosmi, Americana, para o seu Valdir aqui de Olama. E para todos os ouvintes aí, falou, já.
2: Beleza.
3: Esse apelo, bom final de semana para você e família, todos os ouvintes. Com Deus.
2: Valeu, valeu, Celso, bom dia. Obrigado, obrigado pela participação, curtindo sempre a programação com a gente. Pediu, vai curtindo a programação. Milionário José Rico. Memória Esquecida, 6h23.

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1: Diana informa a hora certa.
2: 6:30.

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Vamos lá, vamos lá, vamos lá, vamos lá. 6 horas 39 minutos para você acompanhar a programação com a gente. Bom dia, bom dia, bom dia. Vamos dando sequência com o nosso programa. Quero mandar aquele forte abraço. Angra Pereira está pedindo música com Chico Rei Paraná. Alô, Andréia. Andréia está acompanhando a programação com a gente, curtindo a nossa programação com o TFM. Valeu, Andréia. Obrigado pela companhia, pelo carinho da audiência. Andréia Francisca Pereira curtindo a programação. Vamos lá, seguir em frente até às 7 horas. Daqui a pouquinho tem o PL Rural no rádio. A apresentação de Zilo Produções. Chega pra cantar pra gente. Breno Reis e Marco Viola. Amor de ficção.

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2: Diana informa a hora certa.

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8: Diana, informa a hora certa. 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

Tudo bem, 6 horas mais 53 minutos, 6h53. Galerinha, não dá tempo de mais nada por aqui. Eu fico da banda deixando um forte abraço a todos vocês. Obrigado pela companhia, obrigado pelo carinho da audiência. Alô, David, bom dia. Eu retorno amanhã, a partir das 8 da manhã, com o nosso programa Sábado Mix. Aqui com muita música bacana na sua 95,9. Tudo bem? Pra você um forte abraço, obrigado pela companhia. Daqui a pouquinho tem Zilo Produções e o PL Rural no rádio. Pra você um bom dia.

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2: Aos amigos do campo, aos amigos da cidade, hoje, sexta-feira, estamos chegando por aqui com mais um programa Pontes e Lacerda Rural na sua Rádio Conte. Eu sou o Zilo e até às 8 da manhã estaremos aqui com vocês levando as notícias do agronegócio para vocês, homem do campo. Hoje falaremos com o presidente do Sindicato Rural. Expoeste lança grade de shows. Asfalto que ligará Brasil-Bolívia em Vila Bela da Santíssima Trindade. Falaremos aqui também do mercado do boi. Este é o programa Pontes e Lacerda Rural, que volta em 5 segundos.
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2: Bom dia você, bom dia produtores rurais, bom dia você aqui da cidade. Este é o programa Pontes e Lacerda Rural, aqui nas ondas da Rádio Conte, né? Eu sou o Zilo e iremos falar muito hoje do agronegócio aqui da nossa região do Vale do Guaporé, né? Primeiramente, já vamos falar do assunto que é o momento aqui da cidade, né? A Expoeste, Exposição Agropecuária e o Sindicato Rural lançou um vídeo institucional, né? Um vídeo produzido pelo Zilo Produções. Tá bom? É um vídeo com imagens toda aqui da nossa cidade. Vamos ouvir um pouco a programação nesse vídeo institucional do Sindicato Rural.
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4: Este foi o vídeo institucional, você também pode acompanhar em vídeo, tá bom? Lá no Instagram do PL Rural, também no Instagram do Sindicato Rural, como toda a mídia já está rodando aí este vídeo, né? Mostrando um pouco o que será a Expoeste 2026. E o presidente do Sindicato Rural falou em entrevista à imprensa da programação. Antônio Luiz conduziu a entrevista.
5: Presidente Juliano Queiroz, após muitos dias, hoje já temos, depois de muita luta, uma definição da programação da Expoeste. Conta para nós aí de primeira mão.
6: Haja coração, né? Foi um grande desafio para nós, para toda a nossa diretoria. E estamos entregando aqui hoje, aqui, comunicando para todos vocês, a imprensa, e desde já parabenizar vocês todos pelo acolhimento e a dedicação em nos ajudar a divulgar esse evento aí que faz parte da nossa cultura, faz parte da nossa vida e é tão importante para todo o nosso setor econômico local, como a gente já viu. A gente já teve algumas comunicações aí da Associação Comercial já sinalizando que houve um aumento aí de quase 30% nas vendas de aquecimento do comércio. Então, mais uma vez, nos dá a noção de que vale a pena lutar por esse evento e a gente não podia deixar de fazê-lo. E estamos aqui entregando para vocês, já vai sair o vídeo institucional por toda a imprensa aí nas redes sociais do Sindicato Rural. Dizer que é possível, vamos entregar um evento para vocês aí diante, com toda a dedicação do mundo da nossa diretoria, com o apoio do poder público, estamos entregando o melhor evento possível diante do curto espaço de tempo e do volume de recurso menor que nós tivemos esse ano.
5: Pela primeira vez na história de 31 anos já de Expoeste, portões abertos.
6: Pois é, isso aí a gente sabe que era um anseio da população e nós topamos o desafio de fazer de portão aberto. Mais uma vez, nós entendemos que esse evento não é só nosso, mas é um evento que tem que ser abraçado pelo comércio, pela população, pelos patrocinadores e pelo poder público. Esse primeiro acolhimento e esse abraço nós já tivemos, que foi de todo o comércio nos apoiando e do poder público. Agora é com o nosso povão vir aqui prestigiar o evento conosco aqui.
5: Definição da programação, presidente?
6: A programação vai começar dia 5 do 8, né? Começa pelas 8, às 8 da manhã aqui, já vai ter algumas palestras. À 1 da tarde, na verdade, dia 5, vai ter uma oficina do Senar. E os portões vão ser abertos às 6 horas da tarde, aberto no seguinte sentido. Já está pronto a exposição para receber a população, porque como é entrada franca, então os portões vão estar abertos. Mas a partir das 18 horas o parque vai estar pronto para receber todo mundo. E uma novidade, tá, pessoal? As programações dentro da arena vão começar rigorosamente mais cedo, entre 7 e 7 e meia da noite. Então, você que quer assistir o rodeio, quer assistir as provas equestres, venham. Por quê? Porque vai começar mais cedo as atrações para a gente não ter aí um alongamento muito tarde. Muitas vezes a gente sabe que as famílias estão com criança e quer assistir um rodeio, e às vezes o rodeio começava mais tarde e acabava que essa família não tinha condições de assistir uma das atrações que era o rodeio.
5: O que vocês conseguiram de shows para esse ano, diante das datas também?
6: É, então, show nós tivemos algumas dificuldades, que era, primeiramente, orçamento reduzido. Segundo, a agenda dos artistas, que nós tivemos condições de começar a organizar dia 25 de maio, que foi nossa eleição. Então, aí menos de 60 dias para organizar o evento. Mas mesmo assim nós conseguimos excelentes artistas. Vamos começar na quinta-feira com a abertura com o Loubé, que é um artista do Mato Grosso do Sul, já consagrado, já com carreira consagrada. No dia do aniversário da cidade, dia 6, vai ser os Agroboys, já está confirmado também. Na sexta-feira vai ser a Resenha da Mulherada, que é umas meninas aí, que são três duplas sertanejas de mulheres que se uniram e fazem um show diferenciado, muito bacana. Creio eu que todo mundo vai se agradar muito. E no dia 8, encerramento com chave de ouro, com dois shows. Patrícia Adriana, que é uma dupla com mais de 20 anos de carreira, muito competente. Sem sombra de dúvidas, eu tenho certeza que todo mundo vai amar o show delas. E Ed Brito e Samuel, que é outra dupla também, consagrada nacionalmente, para o encerramento.
7: Show de prêmios, presidente, está definido?
6: Show de prêmios, nós estamos tentando, estamos lutando para organizar o show de prêmios. A gente não pode dar 100% de garantia que vai haver, mas a gente pode adiantar que nós estamos trabalhando para ver o show de prêmios por conta das questões legais. Creio eu que até sexta-feira dessa semana a gente divulga se vai ter e quais os formatos que vão ser.
7: Até Portões, então, presidente, acontecia a portaria solidária. Nesta edição da Expoeste, vai ocorrer a portaria solidária?
6: Não, nesse ano não vai haver a portaria solidária. Pelo fato de que são muitas coisas para a gente organizar ao mesmo tempo e a gente ainda organizar para recolher alimento ficou meio pesado para nós. E a gente não quer também, assim, nós não queremos impor à população nada. Nós não queremos, assim, que a pessoa talvez fale, mas eu vou ter que comprar, vou ter que carregar. A gente sabe que tem gente que às vezes vem até a pé para a festa, então... O nosso objetivo é trazer o máximo de público possível aqui para prestigiar o evento.
4: É isso aí, muitas coisas a fazerem ainda, né? A Expoeste está acontecendo muito em cima da hora, mas a turma aí é arrojada e está fazendo a exposição para este ano, para toda a população aqui de Pontes Lacerda. Nós vamos faturar, vamos a um rápido intervalo e em seguida a gente volta com mais presidente do Sindicato Rural, Juliano Queiroz, falando sobre a queima do alho, o baile da rainha, enfim, das demais programações que teremos na Expoeste 2026.
3: Sete e onze.

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3: 713

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3: Voltando aqui com o programa Pontes e Lacerda Rural na sua Rádio Conte, falando ainda de Expoeste 2026, né? O presidente do Sindicato Rural ainda falou sobre a queima do alho. Antônio, é contigo.
4: Queima do alho, escolha da rainha, vocês definindo também toda uma programação.
5: A queima do alho e a escolha da rainha, nós vamos divulgar um vídeo específico com os artistas que vêm nela, provavelmente até meados da semana que vem. Mas é dia 2 de agosto, nós já veiculamos isso no canal do sindicato, vai ter a queima do alho normal, nós já temos 8 comitivas inscritas, vão disputar a queima do alho, entendeu? Até uma novidade que a gente está colocando, nós colocamos no regulamento, que as comitivas para participar da queima do alho, elas têm que disputarem a queima do alho. Ela não pode só vir requerer o espaço e ser uma comitiva que não participa da competição. Mas também não é proibido também a comitiva vir toda uniformizada, quem quiser se organizar sem problema nenhum, só que a gente não vai disponibilizar a barraca e o que é disponibilizado para as que vão competir. E aí seja todo mundo bem-vindo, vai ter o churrasco, o tradicional churrasco, na faixa, aí as bebidas vão ser comercializadas normalmente, igual foi nos outros anos. E lembrando, a queima do alho, nós não estamos com emenda só para ela, nós estamos pegando, capitaneando todos os recursos que a gente tem para organizar os dois eventos, como se um só fosse, mas ela não deixa de ser a nossa queima do alho preparativa, um esquenta para a festa.
6: Ainda falando da Expoeste, presidente, conforme vídeo institucional, a gente viu que vai ter palestras, vai ter shopping do gado, ou seja, um pouco também de Oeste Rural.
5: A gente, como nós não tivemos oportunidade de fazer Oeste esse ano, por conta da época da eleição, né? Então a gente está trabalhando com os expositores, estamos batalhando para ter o máximo de expositores possível aqui. Eu já posso adiantar que a gente vai ter exposição de gado, conseguimos alguns criadores que estão dispostos a expor o gado aqui. Vamos montar um barracão aqui com coxo, com tudo, para ter exposição de gado. E vai ter o shopping do Nelore, que vão ter 50 touros à disposição à venda durante a feira ali no recinto de leilões.
4: Entendeu? Agora, uma festa de portões abertos, mas alguém paga a conta. O comércio apoia, existe o apoio da Prefeitura de Pontes Lacerda, do próprio deputado Moreto também, né?
5: Sim, nós tivemos apoio aqui, como eu já veiculei antes, o prefeito Jackson, a gente nem tinha sido eleito, ele já nos deu a mão, falou, pode, se der certo a eleição de vocês, pode contar com a Prefeitura. Deputado Moreto foi o parlamentar também que, assim que a eleição aconteceu, nós fomos para Cuiabá, ele nos pegou pela mão e nos levou para poder conseguir um valor de emenda. E o deputado federal Fábio Garcia também atuou com a gente nessa parte aí, também veio um pouco de recurso dele. E o comércio, o que eu posso dizer até agora? O comércio, a gente agradece o comércio, está de parabéns, porque todos os espaços de barraca já foram ocupados, inclusive com o comércio local e alguns comerciantes de fora que são acostumados a trabalhar em feiras. Então, assim, a gente está surpreso e muito grato pelo apoio do comércio, porque quando o comércio vem aqui e loca um pedacinho para ele montar o seu pontinho comercial aqui, ele ajuda a financiar a festa e ele viabiliza para a população uma variedade a mais de produtos a serem oferecidos aqui. Como a gente sabe, tem a expectativa que tem um público recorde por ser portão aberto, e a gente sabe que essas pessoas vão precisar de variedade de consumir, porque às vezes uma criança quer uma coisa, um pai quer outra. Tá, ó, nós vamos ter de até comida japonesa aqui na Expo Oeste esse ano. Então, assim, eu acho que a população vai se surpreender com a estrutura e com o que vai ser disponibilizado por eles aqui.
6: Presidente, a preocupação com a segurança nessa grande festa?
5: Segurança. Nós contratamos um número maior de segurança privada das empresas que prestaram serviço para nós. E nós vamos ter apoio de toda a segurança pública do estado de Mato Grosso, através da Polícia Militar, Polícia Civil, Secretaria de Segurança Pública de Cuiabá vai enviar para cá um contingente de tropa a requerimento aqui do comandante daqui, do Esmin. E o Corpo de Bombeiros também, nós já tivemos reunião com eles, estão montando, nesse exato momento, eles estão trabalhando, montando todo um cronograma de segurança para o evento. Então pode ficar tranquilo que vai ser um evento muito bacana, creio eu. E a gente conta também com a população. Eu acho que o maior fiscal dos bons comportamentos somos nós mesmos. Então a gente tem que saber que a gente vem para essa infraestrutura aqui, é uma entidade de classe, onde tem uma estrutura que vai servir a todos nós. Então a gente conta que a população que venha, que use as coisas, a estrutura do sindicato com consciência, sem depredação, e quem ver algum tipo de atitude contrária, denuncie, traga, vamos fazer desse local a casa de todos nós.
3: Isso aí, importantes palestras, né, que teremos aqui dentro da Expo Oeste. Nós falaremos bastante ainda sobre a Expo Oeste, né? E falando do show, né, do primeiro show, que será com o Low Bat, né, no dia 5. Vamos ouvir um pouco da canção deles?

0: gosto demais.
1: Esta é a Expoeste 2026, que você faça parte, né, entrada gratuita aí para toda a comunidade aqui de Pontes da Lacerda, né? E tomara que a gente lote aquele sindicato e faça uma festa de boa qualidade, né?
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1: Vamos faturar? Vamos a um rápido intervalo comercial e no próximo bloco falaremos da rodovia que liga, né? O asfalto que liga Brasil-Bolívia, lá no município de Vila Bela da Santíssima Trindade. Fique com a gente, voltamos em instantes.
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2: 7h24.

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4: Voltando aqui com o programa Pontes e Lacerda Rural, sempre com a animação da exposição agropecuária, né, da Expoeste, que foi lançada essa semana. E no dia 6, né, na quinta-feira, teremos lá os Agroboys. Vamos ouvir um pouco da canção deles?
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1: Falando agora da Hyundai, é isso mesmo, a turma da Hyundai de Cuiabá esteve aqui no município de Pontes Lacerda, né, para a entrega de duas grandes máquinas, né, e a gente vai ouvir ali o Reinaldo, né, ele que é o representante HMC da Hyundai, certo, também a Jo, que é ali da Copperpol, né, ela que é presidente ali da Copperpol e recebeu essa máquina com muita satisfação. Vamos ouvir aqui as entrevistas, também um técnico, né, da Hyundai, que falou com a gente.
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4: 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O que foi oferecido ela entregou mesmo realmente, equipamento muito eficiente. A gente recomenda muito essa marca, né? A gente tem uma experiência muito boa. Eu tive essa experiência, tanto é que estou renovando agora, né? Pegando outra máquina.
5: E a entrega técnica aqui é o fruto do nosso trabalho, a nossa parceria. A confiança que o cliente tem na Schubertech, a confiança que o cliente tem na BMC, a marca Hyundai, né? A marca já consolidada, né? E hoje é o diferencial, uma máquina de 35 toneladas que a gente está entregando aqui, né? E vamos entregar muito mais, se Deus abençoar, né? A questão é resultados e tempo, né?
1: Grandes maquinários que vão agregar bastante aqui nos trabalhos de toda a região, né? Isso, querendo ou não, a gente aquece o mercado, né? A gente aquece o mercado com toda essa infraestrutura que está chegando aqui no município, né? É a zona rural trazendo o crescimento para a cidade. Agora, falando de rodovia, né? Falando de asfaltamento, de progresso, é um asfalto muito importante que ligará Brasil-Bolívia, né? Está sendo feito ali. A turma, trechos estão trabalhando lá em Vila Bela da Santíssima Trindade, né? E a gente falou com o proprietário lá da Oeste Construtora, né, o Gleino Moreto. Ele falou um pouco dessa ligação e a importância deste ligamento dessas rodovias e que está trabalhando muito. Primeiramente, ele falou dos trabalhos, né, que está todo vapor lá.
6: Zila, a obra está aqui, igual a sua visita aqui hoje conosco, ela está todo andamento, dentro do cronograma. Você pode observar pelas imagens aí que você tem mencionado, tem feito, e na sua visita aqui hoje com a gente, você vê que essa obra Brasil-Bolívia aqui, você teve até a divisa, você viu que a obra iniciou de lá, está vindo todo o avanço sentido Vila Bela, o cronograma está ok, está em cima, certo? Então a gente está trabalhando para atender o cronograma da obra e entregar no prazo legal. E muito feliz com todos o andamento da obra, a projeção da obra e o cronograma. Está tudo em andamento, a equipe está de parabéns da empresa.
1: Estamos falando aqui com Glênio Moreto, da Oeste Construtora, e o assunto é o asfaltamento Brasil-Bolívia, né? E esse ligamento, o Glênio, Brasil-Bolívia, é muito interessante, né?
6: Você viu aí, é um trabalho arduoso, muito dificultoso, né? Tem bastante empecilhos, né? Igual você fez a visita, tem nas imagens, tem bastante empecilho, mas nada que resista ao trabalho. É trabalho incansável, é uma boa equipe, a equipe está de parabéns, né? A pessoa está atendendo, está construindo com amor, carinho, com muita dedicação. E quando você tem amor, carinho e dedicação, todos os empecilhos serão vencidos e está nesse avanço maravilhoso que você está nos prestigiando aqui hoje.
1: O Glênio também falou, né? do principal assunto, que foi a parceria da Tóquio Marine, né, e a Seguralta. Porque todas as obras precisam de uma seguradora, certo? Precisa de seguros. E ele falou dessa parceria.
6: Olha, uma coisa muito bacana, né? A gente procurou isso, né? Até mesmo para a gente ter a legalidade, né, de poder participar de todos os certames, né, das obras existentes no Mato Grosso e todo no país. A gente tem que buscar sempre essa parceria. E muito feliz aí, através do nosso amigo Marco, da Seguralta, né, buscou aí a Top Marinho para vir nos abrilhantar aqui, né, com a sua confiança, né, no trabalho da empresa, na transparência, na qualidade, com certeza, sabendo que a gente vai entregar a sobra com qualidade. Então, hoje, através da Seguralta, nosso amigo Marco, agradecer a Top Marinho pela confiança e na empresa que ela veio atestar esse apólice aqui para essa obra magnífica, né, que liga hoje aqui Brasil e Bolívia através do nosso município da Vila Bela da Santíssima Trindade. Uma honra, um prazer muito grande, né, hoje uma felicidade enorme, né, na minha construtora, de poder estar fazendo essa ligação muito importante para a nossa região, especial para a nossa Vila Bela aqui, Brasil-Bolívia. Só agradecimento, muito contente e feliz por estar executando essa belíssima obra e essa belíssima ligação que eu tenho certeza que vai abrilhantar muito essa região toda.
1: Obrigado, Glênio, pela passagem aqui no programa Pontes Lacerda Rural. Nosso muito obrigado. E a gente falou lá também com o Marcos Rogério. Ele é da Seguralta Corretora de Seguros. E assim, ele explicou por que essas grandes obras têm que ter seguros.
7: Zilo, isso para a gente significa bastante, porque, primeiro, uma empresa da região conseguir licitar, participar da licitação e ganhar e ser qualificada tanto para a licitação, para executar a obra e ter aprovado o seguro com cláusula de retomada e a gente intermediar esse negócio quanto corretor, né, a Seguralta está aí fazendo os passos para que isso tudo aconteça, para a gente é muito satisfatório, não só pelo fato de fazer com que aconteça na região, fazer esse movimento inédito de trazer a seguradora até o canteiro de obras para ver como é que é a realidade da construtora, como é que é a realidade da empreiteira, dar uma expertise diferente, um olhar diferente, para eles é importante, para a gente, corretores, também é muito importante, porque o linguajar, o conversar, começa a ficar tudo muito mais fácil e mais alinhado, né? Porque a gente começa a entender pontualmente junto a necessidade do tomador, né? Falando aí em termos de quem é da área já está acostumado, entre o segurado, o tomador, a empresa que, ou a seguradora que oferece o seguro garantia com a cláusula de retomada, isso é um feito, vamos chamar de um feito especial, né? Porque não é qualquer empresa que está qualificada para executar a obra, portanto, não é qualquer empresa que está qualificado para receber essa modalidade de seguro. E nós intermediamos esse seguro junto com a parceira Tóquio Marine Seguradora, e para a gente é mérito, é louvável a gente conseguir trazer aqui os executivos da Tóquio Marine para estar presenciando, para estar colocando o pé no chão aqui, né? E ver como eles ficaram felizes, e tá vendo, e tá aprendendo, e tá colhendo aqui informações do tomador.
1: Ô Marcos, também não é tão comum, né, esses seguros aqui para a região, né?
7: Não, a modalidade de seguro, seguro performance com cláusula de retomada, ela é extremamente específica, pontual e técnica. Então não são pouquíssimas empresas que estão qualificadas, tá, para ter esse tipo de seguro aprovado. A demandar essa especialidade requer conhecimento técnico, requer conhecimento do tomador ou da empresa, no caso a empreiteira, no caso a Oeste, construtora. Então assim, não há nada de comum aqui acontecendo. A obra é gigantesca, são valor milionário, né? É uma obra pública de valor milionário. E a qualificação da empresa para tanto executá-la, ganhar a licitação e ter crivado, passado no crivo da seguradora para executar a obra, isso deixa a gente muito feliz. Primeiro, para poder participar nisso, né? E fazer com que essas duas grandes empresas firmem esse contrato aí. E segundo, ou talvez em primeiro, no seu mesmo grau de importância, é ver com isso o desenvolvimento, o progresso da nossa região.
1: Estamos falando aqui com o Marcos Rogério, né, do ligamento da rodovia MT lá de Vila Bela da Santíssima Trindade. Ô Marcos, e essa rodovia, esse ligamento, ela vai valorizar bastante o nosso escoamento aqui, né, da produção.
7: Zilo, estou muito entusiasmado com o que há por vir, certo? Porque automaticamente, a gente como morador da região, a gente acaba desfrutando do que vem acontecendo, já que a gente está inserido aí através de corretor de seguro, mas você está inserido no mercado para atender o agro, para atender as empreiteiras construtoras, para atender o frotista, para atender todos. E o progresso, ele expresso através da viabilidade de escoagem de produção, isso é uma coisa ótima. Então a gente pensa não só nisso, mas vamos pensar como que as terras estão sendo valorizadas na região. Vamos pensar como que vai se tornar mais barato para o produtor ele aumentar a sua rentabilidade, a sua produtividade. Como é mais fácil, mais barato para ele escoar o que ele produz. Então isso lá na ponta são números maravilhosos, né? Isso vai entregar para todos, direto e indiretamente, uma melhor região para se morar, uma renda per capita maior, mais produtividade e por aí todo o seu colateral positivo.
1: Este foi o Marcos Rogério falando aqui do asfaltamento e do seguro, né, que todas as empresas têm que ter obrigatoriamente. E lá nós falamos também, veio uma turma aí de Cuiabá e uma de Brasília, né? Falamos lá com o Aécio Pereira.

0: e a companhia, uma vez contratada a policy, ela passa a fazer parte do contrato e vai fiscalizar a obra, fazer as medições juntamente com o governo do estado e com a construtora.
1: O Aécio também falou que, olhando em loco aqui, né, o que eles avaliaram, o que vocês avaliaram dessa obra?
0: Olha, impressionante. Eu diria, como eu falava com o Duílio agora há pouco, foi uma aula para nós. Ficamos bastante impressionados com a estrutura da construtora. O maquinário praticamente todo novo e a obra em pleno andamento. Está no início, obviamente, mas assim, ficamos bastante satisfeitos com o que vimos por aqui.
1: Estamos falando aqui com o Aécio Pereira, né? Ele é da Tóquio Marine de Mato Grosso, né? Aécio, e essa parceria com a Seguralto, qual que é a visão que vocês têm de trabalho?
0: Então, a companhia de seguro, uma companhia seguradora, ela não pode fazer vendas de seguros direto ao consumidor final, ou seja, a empresa ou a pessoas. Então, o nosso canal de vendas é via corretores de seguros. E a Seguralto é um dos nossos grandes parceiros a nível nacional e também no estado de Mato Grosso, com a Seguralto em Pontes de Lacerda.
1: Obrigado, Aécio, né, pela passagem aqui no programa Pontes Lacerda Rural, falando aqui da Tóquio Marine, da parceria com a Seguralto, né, que é a seguradora aqui, a mais qualificada aqui da região. E lá a gente falou também com a Kátia Cristina de Almeida, né, Camargo. Ela é gerente comercial da Tóquio Marine lá de Cuiabá. E ela falou da experiência, né, de sair de dentro lá da sala e andar aqui basicamente 600 quilômetros para conferir a obra.
2: Foi uma experiência incrível, sensacional. A gente vivencia, né, dentro do escritório hoje, a parte comercial, as negociações, mas em loco foi uma experiência nova, né? Ficamos honrados com o convite da Seguralto, do Marcos, da Oeste, né, da equipe Oeste. Fomos muito bem recebidos hoje e tivemos o privilégio, né, de acompanhar, de saber como é todo o processo, todo o dinamismo, né, a logística da obra. A junção, né, da Oeste Construtora, vinculado também ao corretor de seguro, que é a Seguralto, representado pelo Marcos. Aproveitando a oportunidade do nosso estado, né, com tanto crescimento, a gente tem muitos negócios a fazer ainda.
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1: Este é o assunto lá de Vila Bela da Santíssima Trindade. É o asfaltamento que liga Brasil e Bolívia. Então, assim, são duas empreiteiras que estão trabalhando. Uma está saindo do município de Vila Bela, sentido, né, lá a região do Palmarito. E a outra, no caso, a Oeste Construtora, né, que, como o Glênio bem citou aqui, está saindo da destacamento da Bolívia para cá, trabalhando. E os trabalhos estão bem acelerados, viu, gente? Para vocês que não viu o material, nós estamos construindo um vídeo, né, irá ao ar na segunda-feira, mostrando um pouco, né, dessa riqueza e dos trabalhos lá de toda a equipe. Obrigado aí, Marcos, Rogério, por ter levado a gente lá e mostrado esse material e falado com a gente aqui também. O Aécio Pereira, né, é o gestor da Tóquio Marine em Mato Grosso, e também a Kátia Cristina de Almeida Camargo. Nosso muito obrigado, tá? Uma turma muito boa. 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Em nome da Sicredi Biomas e do Líder Contabilidade, a gente vai a um rápido intervalo e voltamos em instantes com mais Pontes e Lacerda Rural.
4: 7:43.

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2: 7:45.

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3: 7:47.

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6: Voltando aqui com o programa Pontes e Lacerda Rural na Rádio Conte, agora acionando aqui o mercado pecuário, né? Estamos falando aqui com Antônio Luiz. Antônio, nosso muito bom dia.
7: Bom dia, Zilo. Bom dia a você acompanhando a Conte. Uma semana com o mercado pecuário muito alvoroçado, é isso mesmo. Muitas notícias sobre a queda no preço da vaca, do boi. Mas ontem o canal Compre Rural divulgou uma importante notícia. Ele diz que o boi gordo voltou a subir e os frigoríficos estão reduzindo as escalas de abate. É isso mesmo. Vamos trazendo então algumas informações importantes aqui para o pecuarista aqui do Vale do Guaporé. O boi gordo registra uma valorização em importantes praças pecuárias, enquanto a escala de abate mais curta aumenta a disputa por animais terminados. É isso mesmo, o boi gordo voltou a apresentar uma valorização no mercado físico brasileiro, refletindo a redução das escalas de abate dos frigoríficos e uma oferta mais restrita de animais prontos para o abate, segundo a informação da Datagro. É isso mesmo, que combina entre menor disponibilidade de bovinos e a demanda firme da indústria, que contribuiu para sustentar os preços da arroba no início desta semana. O cenário mostra, então, uma mudança em relação às últimas semanas, quando parte das indústrias operavam com maior conforto nas compras. Agora, com as escalas mais enxutas, frigoríficos voltam a disputar lotes de animais terminados, especialmente nas principais regiões produtoras do país. De acordo com a Datagro, a redução das escalas de abate ainda indica que os frigoríficos possuem menor quantidade de animais programados para os próximos dias, uma situação que costuma aumentar a necessidade de novas aquisições. Esse movimento tende a oferecer, então, uma sustentação às cotações da arroba, principalmente em um período em que muitos pecuaristas optam por negociar os animais de forma mais cautelosa, aguardando preços melhores, né? A consultoria destaca que o equilíbrio entre oferta e demanda continuará sendo determinante para o comportamento do mercado nas próximas semanas. Além da oferta doméstica, o desempenho das exportações continua exercendo um papel fundamental sobre o mercado brasileiro. A demanda internacional pela carne bovina nacional permanece aquecida, com destaque para os embarques destinados à China e a outros importantes mercados consumidores. E esse fluxo contribui para manter o ritmo de produção das indústrias frigoríficas e ajuda então a dar suporte aos preços da arroba. É a informação da hora, Zilo. A qualquer momento, mais notícias aqui na Conte. Bom final de semana a todos.
6: Agora falando aqui com o Sistema Famato, né? O Jonatas Boni, ele compartilhou com a gente a fala aqui do Clayton Galloway. Ele é o superintendente do IMEA Mato Grosso, né? E ele comenta sobre o endividamento rural. Fiquem atentos, ouça o que ele fala sobre esse conteúdo.
3: Esses três tipos de indicadores, nós temos cerca de 18% aqui no estado de Mato Grosso, que realmente é um ativo problemático. E que principalmente essa dívida, ela vai passar para frente para as próximas safras, para que o produtor consiga cumprir e honrar com seus compromissos. Então, além dos desafios que nós temos cada vez mais, a margem apertando, os desafios em relação a preço, custo de produção, o produtor ainda herda essas dívidas das últimas temporadas que vão precisar ser honradas no futuro e trazem ainda mais desafios para a produção. Em meados de 2022, esses indicadores eram cerca de 2% e hoje representa um volume acima de 18% nesse ativo problemático, que realmente o produtor vai herdar e vai precisar gerenciar para conseguir atravessar esse realmente período cada vez mais turbulento. Menores índices lá de novembro, desse final de 2022, e que realmente tem subido drasticamente. Se não bastasse isso, nós temos o estado de Mato Grosso, que tem crescido também nesse período, lá no Brasil abaixo de 2, hoje acima de 5. E que quando a gente soma todos os ativos, tanto a inadimplência quanto o atraso total, os renegociados e postergados, eu estou falando de 18% do crédito mato-grossense tem algum tipo de desafio. E quando a gente olha o montante total, a gente está falando de 5,25 bi em inadimplentes, então principalmente os que estão em vermelho. E em relação até os atrasos que é considerado até 90 dias, e fora os que foram prorrogados e renegociados nesse período.
6: É isso, o Pontes Lacerda Rural vai a um rápido intervalo comercial e com mais uma atração aqui da Expo Oeste 2026.

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5: Voltamos aqui com o programa Pontes e Lacerda Rural, sempre falando do nosso agronegócio. Alô, você empresa, você empresário que queira fazer parte aqui do programa Pontes e Lacerda Rural, mostrar sua marca, falar da sua marca, tanto aqui na Rádio Conte, como também nas plataformas digitais do Pontes e Lacerda Rural, né? Você pode estar entrando em contato com o Zilo, eu mesmo, no telefone 99963-0172, tá bom? Eu vou repetir, 99963-0172. Fale com a gente, vamos falar da sua marca aqui no programa mais produtivo da região oeste de Mato Grosso. Um grande abraço lá para a turma da Soma e Programa Leilões também, né, que estão nos ouvindo aí no radinho ligadinho. E lembrando que teremos leilão neste final de semana, né, dia 12, domingo. A turma da Soma Leilões convida todos os pecuaristas para mais um grande leilão que acontecerá domingo, horário aqui de Mato Grosso, sempre às 13 horas, né? Um abraço a toda a equipe aí, a Paulinho, ao Túlio, ao Heitor, a Nayara, a todos vocês que estão nos ouvindo aqui na Rádio Conte. Agora falando dos boletins do Sistema Famato, né? O Jonatas Boni, ele fez também uma entrevista com a Ana Eufrásio. Quem que é a Ana Eufrásio? Ela é analista de bovinocultura de corte do IMEA Mato Grosso, né? Ela comenta aqui sobre os principais pontos dos abates recordes em Mato Grosso, né, que vem acontecendo nesse primeiro semestre.
6: Então, nesse primeiro semestre de 2026, o Mato Grosso ele atingiu aí um abate nunca visto antes para um primeiro semestre de todos esses outros anos que a gente viu aí na série histórica. Então, atingiu aí 3,65 milhões de cabeças abatidas e um destaque é que a gente teve um aumento no abate de machos, enquanto que a gente teve uma queda no abate de fêmeas. E como que funciona esse cenário? Por que ocorreu isso de ter uma queda nos abates de fêmeas? É por conta desse movimento que a gente está vendo aí, de intenso abate que a gente teve nos últimos anos, que foi visto, então foi abatido muito a fêmea. E também a gente casa aí com o cenário que esse ano está compensando muito a reposição, então o pessoal está retendo fêmea justamente para fazer a recomposição do plantel de fêmeas.
5: Esta foi a Ana Eufrásio, analista de bovinos de corte do IMEA Mato Grosso, né? E ela falou aqui desses pontos aí dos abates, né, que teve recordes aqui no estado de Mato Grosso. Obrigado ao Jonatas Boni pelo envio aqui do material, né? E vocês, produtores rurais, são responsáveis por isso, né? Vocês que trabalham tanto aí no campo, que fazem aí a criação do gado, né, dos animais. E é isso. É trabalho forte que vem gerando resultado para todo o estado do Mato Grosso. Este foi o programa Pontes e Lacerda Rural aqui na Rádio Conte. Um abraço a todos vocês que nos ouviram aqui, né? Um forte abraço e continue ligadinho com a gente nas nossas plataformas digitais. Até a próxima sexta-feira, se assim um bom Deus permitir.
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7: Sou o pastor Ricardo Stable e este é o quadro Palavra de Fé. Perdoar não é sobre o outro, é sobre a nossa própria liberdade. Quando decidimos perdoar, somos libertos das correntes que estavam prendendo o nosso próprio coração. A mágoa pesa, cansa e nos impede de vivermos o novo de Deus. Mas o perdão cura, limpa e traz paz. Nem sempre é fácil, mas é necessário. Que Deus nos ajude e nos fortaleça a perdoarmos. Em nome de Jesus.
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1: 8:02.
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17: 8 e 9.

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3: MF Luan Santana!
4: Que prazer, meu irmão! Pinta Petiniga!
3: Vai, Luan!

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1: O Moscão doido, hein?
2: Tá doido, doido.
1: Bora começar, vim correndo, gente. Não deixo vocês nem por nada, tá? Eu amo vocês. Vem todo dia pra cá porque eu gosto demais de vocês. Como é que tá? Tudo bem? Bom dia!
3: Bom dia!
1: Bom dia! Bom dia a você que tá de bem com a vida nesta manhã maravilhosa. Um bom dia especial pra todos em Vila Bela da Santíssima Trindade. Bom dia especial pra família Ótica Visual. Bom dia, bom dia, bom dia, bom dia, bom dia. Bom dia. Olha, hoje é dia 9, hein? Dia 10, melhor ainda. Dia 10 de julho, dia da pizza. Rapaz, olha aí. E também dia mundial da lei. É também embarque de Dom Pedro II no Rio de Janeiro para Uruguaiana, Rio Grande do Sul. Durante a Guerra do Paraguai, em 1865. 8 e 12. Bora! Alô, família Boticário! Tudo bem por aí? Alô, famílias Garbos! Famílias, porque lá em Jauru também a Garbos está ouvindo a programação em Jauru, hein? Pessoal de Araputanga também! Pessoal de Mirassol do Oeste! Nossa conta em toda a nossa região! Alô, pessoal da Garbos de Pontes Lacerda, tá rolando uma super promoção aí. Alô, alô, meus amigos da Ótica Oliveira. Alô, família Brava Internet. Alô, Estância Bahia Leilões e a pessoal bacana da Locatius. Ô, Locatius! Essa música é um musicão danado também, né, gente? É um sucessão aí, ó, do Gustavo Mioto, novo sozinho, com a participação do Murilo Huff, tá? Todo mundo sabe que essa música é sucesso, tá pedindo aqui na programação. E é isso aí. Alô, Walter Júnior. Como é que tá por aí, meu irmão? Um abração especial pra você. A Eliana lá do bairro Flor da Serra, também ligadinha com a gente. A Marlene Martins. Tudo bem, Marlene? Abração pra vocês aí, tá bom? Bora começar, gente. Bora começar muito bem assim, nesta sexta-feira maravilhosa, nesse clima gostoso. Começando a promoção, a programação, né? Com promoção e também uma programação romântica aí, ó.

0: Gustavo Mioto, senhoras e senhores.
1: Murilo Ruf, senhoras e senhores. Uma salva de palmas, Murilo Ruf, São Paulo.
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Muito bem, tem pra você 8h19 na programação. 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A gente segue por aqui. Alô, pessoal das lojas Diana.

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15: Se liga na hora certa, 8 horas mais 24 minutos, 8 e 24 na programação. Mais um sucesso chegando pra você, Wesley Safadão, com a participação de Raí, Rei Vaqueiro.
16: Ah, canção Rei! Isso aqui tem que ter sentimento. 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
1: Aí pra você, 8h34 na programação.
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1: 8h34.

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2: Se liga na hora certa, 8:40. Abração especial para a Otília, ligada com a gente. Obrigado pelo carinho da audiência. Alô, Célio Oliveira. Alô, Santana Dantas. Obrigado pelo carinho da audiência. Alô, Nilva Souza.
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2: Rede Conte, na boa com você. 8:40.

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1: 8:54.

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14: 8h59.
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1: Hora certa para você, 9:06, 9:06 na programação.
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8: A hora certa é para você, 9:31, 9:31 na programação.

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1: É pra você, sucesso Exalta Samba. Eu não sou santo, hein? 9:38, 9:38 na programação.
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1: Alô, Marilza Rodrigues, bom dia, bom dia, bom dia. Bom dia, bom dia, bom dia, Hélio de Oliveira.
3: Bom dia, meu amigo. Tô
1: por bom dia.
3: Ligado, viu, no seu programa. Ligado, tomando café agro e curtindo aqui, viu? Manda aí um modão pra nós. Pode ser qualquer um do Mato Grosso, Matia, viu? Ou do Mike Leão, qualquer um deles, tanto faz, todos é top de linha. Só pra curtir, tô por cá ligado. Não, só pra curtir não, quero oferecer pra todos de Jauru, Vale São Domingo, Adrianópolis, Vila Cardoso e todos aqui de Ponte Lacerda. Todos meus amigos e minha família Oliveira, meu amigo. Sextou, né? Tchau, obrigado.
1: Valeu, valeu, valeu, valeu, valeu. Às 9:38.

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4: Hora certa para você, 9 horas 48 minutos, 9h48.
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4: Valeu, família, o Boticário, abração especial para vocês aí ligados na programação. Alô, Cid Omar lá do Seringal, ligadinho com a gente aqui, obrigado pelo carinho da audiência.
7: Bom dia,
4: Dona Quitéria.
7: Quitéria Bernardino Santos. Gostaria de participar do seu dia de Forcidade. Coloca Quitéria Bernardino Santos e Luzia Santos Silveira. Telefone é 99618-9389. Se tiver outro sorteio, coloca o meu nome também, Luzia Santos Silveira.
4: Tá? Valeu.
7: Toca uma música boa de Amado Batista aí pra nós, tá?
4: Beleza.
8: Bom dia, meu Deus do céu, que maravilha. Logo na abertura do programa, essa música, eu amo essa música. Se eu pudesse ouvir essa música o dia inteiro, eu ouvia.
4: É.
8: E aí, tá tudo bem? E aí, já comprou a jaqueta? Bora que bora pra loja comprar a jaqueta.
4: Bora, Santana. Alô, Marlene. Marlene Martins, bom dia. Bom dia especial pra você. Bom dia também para o pessoal ligado com a gente aí, lá na Ótica Visual. Alô, Janiele.
9: Bom dia,
4: César. Bom dia.
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4: Valeu! Bom final de semana para todos vocês. Que Deus abençoe aí a família Ótica Visual, a sua melhor visão, tá bom? Abração para vocês aí que estão ligados com a gente aqui na nossa programação. Bom dia, bom dia, bom dia! Alô, Pablo!
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4: Valeu, família Martinello. Vamos agora com Kleber e Cauã. Mil adjetivos.

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3: 9:59.

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0: Tá aí pra você, 10h04 na programação Conte FM, a número 1 da nossa região. Um abraço especial também pro pessoal ali da Casa do Produtor, pessoal também da Brava Internet e do Arrojo, né? 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Alô, Robertão!
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19: 10:08.

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3: 10:18.

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0: Bora, bora, 10h35 na programação. Alô, família, Posto Idasa ligados com a gente aqui.
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0: 10h35, se liga aí. É, tem mais gente gripada aí, né, gente? 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
9: 10h39.

0: Uma salva de palmas, Murilo Rum.
1: Valeu, Goiânia.
2: Valeu, Murilo.
1: Que delícia, tamo cara. Junto. 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
0: Que é isso?
1: Moda boa, que moda boa.
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1: 10 Conte na boa com você. 10:50, 10:50 na programação. 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
12: 10:53.

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2: Bora que bora, vamos que vamos. Alô, os pedreiros sem colher. Alô, Claudeci, alô, Daiane, alô, Gabriela, alô, Wesley Nim. Tá valendo pra você o presente da Diana. Amanhã tem sorteio pra você. Alô, Lucas Tavares. Alô, Emerson, meu amigo Emerson. Daqui a pouco tem Leandro e Leonardo, hein. Os pedreiros sem colher. Abraço pra vocês. Bora que bora, vamos que vamos nesta manhã maravilhosa. Com gripe, sem gripe, nós vamos tocando o barco, menina. Aqui não tem frescura não, bora trabalhar. Às vezes trava um pouquinho, nós demora um pouquinho a falar, mas vai me ajudando aí. Vamos seguindo, que eu gosto de estar aqui, no meio da galera, no meio da galera. 11-1 no oferecimento do Favorito Supermercado, seu favorito. Abração especial para todos vocês do Favorito. 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Alô, Pelegal Calçados!
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15: 11:06.

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4: Eu acho que escondidinho é mais gostoso. Não sei você, mas se liga aí.

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3: 11:15.
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5: 11:21.

0: Valeu!
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3: 11:33.

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2: Viajando pra mato. 11h38 na programação. Vamos seguindo por aqui nesta manhã maravilhosa. Bora, bora! 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
8: 11:40.

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2: 11:49.

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11: Bora que bora, vamos que vamos! Ô Célio Oliveira, vontade de ir na sua casa, hein? Se eu soubesse onde era o endereço, hein? Eu ia bater aí pra filar essa comida boa aí, ó. Você tá doido. Gente, muito obrigado a todos vocês. Nós estamos aqui na raça, viu? Mas estamos, tá? Agarrado. Obrigado a você pelo carinho da audiência, né? Eu prometo estar de volta. Vai demorar uns dias, hein? Mas amanhã eu tô aqui das 11 às 2 da tarde no programa Interligado, tá? Ó.
12: fala é onde que é. 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Chega pra cá.
11: Valeu, eu acabo aí mesmo, hein? Gente, aí amanhã eu tô no Interligados. Aí na segunda-feira a Águida vai comandar aqui o programa, tá bom? Vai até quarta. E tchau, IBS. Vambora! Obrigado a você pelo carinho da audiência. Pela luta do dia a dia que parece não ter fim. Eu sempre agradeço a Deus Pai por tudo que faz por mim. Eu sou o César Augusto. Pode me chamar de amigo. Tchau, fiquem todos com Deus e até amanhã às 11 da manhã no Interligados. Fui!

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0: 12:03.
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17: 12:10.

E a gente tá como? Feliz, né, gente? Ah, semana começando. Aliás, fim de semana começando, né, senhora? Nessa sexta-feira maravilhosa, nesse dia 10 de julho de 2026, tá no ar o nosso Toca Aí. Eu sou Cleide Coelho, tenho uma honra, sempre um prazer em poder passar todos esses minutos e momentos com você aqui na melhor programação e na melhor estação do seu rádio. Posso aumentar o volume? Posso deixar cada minuto mais especial? Claro que sim, né? Porque a gente tem você do outro lado e todos os momentos são interessantes e importantes pra nós. Aumenta o volume aí, gente. Já vai seguir a gente na rede social também, @cleidecoelho.voz, @radioconte e @radioconte, mais o nome da cidade onde é que você tá ouvindo a gente nesse 10 de julho de 2026, na direção geral do Dr. Rodrigo Barbosa, conectando comigo e com você a maior rede de rádios do estado de Mato Grosso. Posso aumentar o volume aqui, então? Posso? Então tá. Bora de música, aumenta o volume, tá no ar, o nosso Toca Aí, vem.

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perto de você na melhor programação e na melhor estação do seu rádio. Vamos deixar aqui a nossa semana, nosso final de semana ainda mais especial, contando fofoquinha na vida dos outros, né? Vocês viram que a mãe do Zé Felipe veio na rede social, na internet, aliás,

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3: 12:41.

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8: 12:46.
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13: Boa tarde pra você.
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Até que enfim, a sexta-feira, 13 horas e 1 minuto, 10 de julho de 2026, chegando por aqui a partir de agora, das 13 até as 15 horas, Leila e Vilela movimentando a sua tarde, trazendo fofoca, trazendo aquela comunicação top que você já sabe. Sintoniza aí, 95,9, já erga o volume aí, gente, R$2 de volume aí e movimenta a sua sexta-feira. Leila tá meia rouca hoje, gente, é a poeira, tá? Mas liga não, nós vamos até o final. Se Deus quiser, não tá nem falando, porque o programa vai ser top. Já começando com estilo pop som aqui, porque até que enfim chegou a sexta-feira. Pra você amanheceu bem cedinho aí a sexta-feira. Ih, menino, lá em casa amanheceu cedo demais, ainda tava escuro. A Cunha Sanfoneiro, porque hoje o forrozão não pode deixar de tocar. Bote quente, o Toca Aí tá no ar, 13-2, bora, bora, já peça a sua música aí, 3266-6095, aqui nós estamos na frequência 95,9, Rádio Conte, Pontes e Lacerda, Mato Grosso, diretor Antônio Luiz Neto, pra você aqui na Conte, sintoniza aí, bora, bora, começou!

Sextou aqui na Conte, 13h05 pra você, 3266-6095, nosso WhatsApp Conte, liberadaço pra você já pedir a sua aí, pra você cestar com a gente. Pra você, Fred e Fabrício, sexta-feira.

0: São Paulo!
1: Você acabou de curtir Fred e Fabrício, sexta-feira, e já chegando pra você na sequência aí, Assunto que Dói com Gustavo Lima, o embaixador não podia faltar na sexta-feira.

0: Ninguém fica em casa, não.
1: Você tá ligado que na Expoeste vem chegando aí Edbrito e Samuel, né? Então já bora com ele aqui. Ponto G pra você aqui no Sextou na Conte.

0: E aí, até a sua alma ficou apaixonada? Ponto G com Ed, Brito e Samuel. Então agora, bora, Di. Pega o pato aí. Fabíola, você já chegou, então já pega o pato.
1: Meu parceiro Gil, show! Tamo junto, hein?
0: Movimento aí, gente. Sextou, hein? Se a semana aqui é louca, imagina a sexta. Um pouquinho de cada um. Ah.

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2: Chegando pra você, o novo Sozinho, Gustavo Mioto, pra você aqui na Conte.

0: Gustavo Mioto, senhoras e senhores.
1: Murilo Ruf, senhoras e senhores. Uma salva de palmas, Murilo Ruf, São Paulo.
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7: 13h20 aqui na Conte.

0: 13h21, bora sextar aqui na Conte, né? Porque o Toca aí já está no ar com as melhores, né? 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
0: 13h26.
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0: Bora, bora, gente. 3h26 aqui na Conte. 3h26, viu, Leila Vilela? Não é 3h26, viu? Bora lá pro zap, galera, porque o zap já tá verdinho aqui. O meu amigão aqui, Alessandro Cordeiro, passou por aqui. E, Cordeiro, você tá cordeiro mesmo, hein? Menino do céu, tá brigando comigo aqui. Diz que não ganhou a camisa do Brasil. Você tá doido? Nem eu ganhei, moço. Você tá doido? Tive que comprar, você não comprou a sua, não? Pois é, você vai ter que esperar daqui 4 anos você comprar outra. Ou então você vai ter que comprar uma camisa lá da Noruega, a camisa do Holland. Bora, bora, Célia de Oliveira. Beijo pra você, nega. Nega tá rindo aqui, hein, do meu status, hein, Célia. Você sabe que o status da Leila Vilela é diferenciado, né? Não tem esse negócio aí de ser nítido, ser um negocinho assim, quadrado, né, Célia? Um negocinho assim, tem que ser bem sério, não. Você sabe que Leila Vilela é louca. Eu tenho certeza que você vai sentir saudade. Fabiola Jara chegou por aqui. Boa tarde, nega. Na escuta, Leila, toca aí tic-tac. Meu coração faz tum-tum. Beleza, já vou tocar aqui. A galera aqui dos Pedreiros Sem Colher, David, Rato, Nildo, o Rasgadão. Os meninos já gostam dessa daí também. Já eu já vou mandar ela por aqui. O Rafael Borges já mandou aqui. Boa tarde, Leila. Estamos por cá em Conquista do Oeste, escutando a Conte. Toca um modão bom aí pra nós. Bora trabalhar, nega. Bora, menino, o rapaz tá na colheita de milho, soja, que é isso aí? Ou tá colhendo chifre de alguém, meu amigo? Que é isso aí? Você tá doido? Sextou, hein? Já chegando moda boa aqui. Ô Célia, larga de fofoca. Ô Célia, só pra você largar de ser fofoqueira, eu já vou mandar sua música aqui só pra você se comportar hoje. Tamo!

Eita, essa daqui foi pedido de Fabiola Jara. Agora vem pedido aqui do Rafael. O Rafael pediu aqui um modão bom, hein? Rafael, já que você tá no trecho, eu vou mandar essa daqui pra você, ó. Humberto e Ronaldo, Ícaro e Gilmar e Panda, antes de voltar pra casa.

0: falou que na Conte, hein? A Anglia já tá aqui, lasqueira essa, hein, Leile? Pois é, vai ficar pior. Quem tiver sofrendo, que se vire. Né, Mineirinho? Já tá aí na Triunfo aí, grudadinho no rádio.
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0: Daniel Ferradura, segura aí, meu amigão, aí no lombo do cavalo, aí no lombo do burro, aí, porque é meu amigo, senão o burro vai te dar um capote hoje. E hoje vai ser desse modelo.
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0: Você tá doido, sextou aqui na corte. Bora diferenciar aqui, bora de chicotão agora, né? Cowboy de paredão, chicote de luxo pra você aqui na corte.
1: Chicote de luxo.
0: Essa aqui vai pra mulherada aí que tá na faxina, hein? Limpando a casa aí. Acelera, mulherada, acelera, Angra Pereira. Angra lá na Nova Lacerda.

0: Bora, bora, né, gente? Aqui é Conte. Bora acelerar aí, né? Porque a hora tá passando, 13h41.
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0: eu sinto.
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3: 13h47.
4: Boa tarde.
3: Boa tarde pra você. O Toca aí tá no ar. Bora, bora, né, gente? Bora movimentar aqui o nosso WhatsApp, porque a galera tá por aqui, menino. Você tá doido? Bora, bora. O nosso amigo coreano passou por aqui. Bora, bora.
5: Oi, gostaria de ouvir a música Rosas e Versos?
3: Rosas e Versos, o nosso amigo coreano novo aqui, hein, no WhatsApp. Bora, bora, já, já. Curti aí Rosas e Versos aqui na Conte. Bora, bora, Junismar. O Junismar, eita, boa tarde, eita lasqueira. Chama modão. Pois é, hein, chama modão. Ana Ribeiro, mulher de Deus. Ó. Ana Ribeiro estava curtindo aí Chicote de Luz.

0: Chuchu Chicote Paredão, hein? Tô aqui ligadinha no programa, olha o paredão aí, hein? Essa é a Ana Ribeiro, diretamente lá da Vila Guaporé. A Anglia passou por aqui também, o Rafael Borges, bora trabalhar, mulher, bora, né? Então vocês vão sofrendo aí, Rafael, tô nem o que vocês estão colhendo aí, vai ouvindo música aí e botando pra derreter. O Juarez, boa tarde, tô ligado. Beleza, beleza, continue ligado aí. A Fabiola Jara já passou por aqui. O Rato, fala comigo, Rato. Cuidado com o veneno.
1: Ô, Leila, boa tarde, Leila.
0: Boa tarde, meu amigo.
1: Tá escutando a... Top. As musguinhas na rádio. Eu queria pedir pra você mandar uma música de Lemmy Seal pra nós. Desfaz a mala aí pra alegar esse...
0: Desfaz a mala? Sexta-feira,
1: que deu nisso, tá meio triste
0: demais. Não, desfaz não.
1: Mandou pra nós aí. Oferecer pra todo que tá na escuta aí.
0: Beleza, então, já vem chegando aí, desfaz a mala pra galera também, eu só não posso esquecer, hoje eu tô com minha auxiliar aqui, né, minha auxiliar por livre espontânea pressão, a minha filha está aqui no estúdio e ela tá anotando as músicas aí, hein, gente, e ela tá anotando, o Rafael já tá com fofoca, ele tá digitando, né, Rafael, tá digitando, tô vendo.
2: Boa tarde, Leila, tudo bom?
0: Tudo bem.
2: O pessoal aqui na obra querem ouvir Mato Grosso e Matias passando em Goiânia.
0: Menino, você tá doido? Ave Maria, pensa numa bagaceira. A Santana Dantas, fala comigo, Santana.
3: Bom dia, vamos que vamos. Vamos. Esse programa alegre é de programa. Bora. Agita, agita, agita.
0: Eita, Danê.
3: Trazendo fofoca, trazendo as dicas, trazendo prêmio, trazendo tudinho, trazendo sorteio.
0: É doido.
3: Quero ouvir a música com Gustavo Mioto e participação do Murilo Huck.
0: Rufi,
3: é novo sozinho.
0: Tá bom, já eu vou tocar ela pra você aqui, ó. Eita, mulher, olha a Anglia, covarde, mandou aqui, ó, fazendo uma delícia, menino do céu, fazendo sobremesa, mulher, eu nem gosto de doce três vezes, eu gosto só duas vezes e meia. Ave Maria, que delícia, hein? Boa tarde, Leile, tudo bem? Estou ligadinha no programa. É Angra Pereira, diretamente lá da Nova Lacerda. Um abraço super especial pra galera aí de Máquina Queimada, Vale do São Domingos, Jauru, o nosso amigo Silvano, lá em Figueirópolis do Oeste. Abraço também pro Lúcio Flávio, lá em Rio Branco, no Mato Grosso, curtindo a gente aí pelo aplicativo. Abraço pra você, Lúcio. Ontem eu vi sua foto aí, você fazendo fisioterapia, viu? Eu vi. Parabéns, viu, meu amigo? Continue aí. O Rafael Borges tá ali colhendo milho. É, mas tá seco. Não quero. Beijo, Ana. Bora, gente. Como prometi, tem que cumprir, né, gente? Bora aí. Eu prometi que após o intervalo viria aí Gustavo Lima, Jejum de Amor. Você tá doido, né? Não, menino. Será, papai? Sextou. Bora. Chega o pau, doido.
4: Bate na palma da mão. Tchau.

0: Chega!
1: Quem aí já namorou uma virginiana? Então vocês sabem.
2: Chegando pra você na Conte, Rodrigo Santana, virginiana.

0: Você acabou de curtir Ruê, Leandro, Danilo e Davi. Não foi traição, foi só vingança.
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0: 14 horas em ponto aqui na Conte.
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6: 14:06 aqui na Conte.

0: Yeah, voltamos aqui logo após o intervalo, né, gente? E a galera já tá passando por aqui. O Mineirinho, diretamente lá da Triunfo, já mandou aquele áudio top aqui pra gente, né? Bora ouvir o Mineirinho aqui, né, Mineirinho? Bora, bora, porque o Mineirinho é diferenciado, gente. Ele já manda o áudio aí, ele já manda, coloca no ar, já manda o link da música que ele quer ouvir também. Então, bora já ouvir o Mineirinho aqui. Boa tarde pro senhor.
1: Boa tarde, Leila Vilela. Chegou o homem mais apaixonado aqui do assentamento Triunfo. Leila Vilela, hoje sextou, hein? Sextou. E hoje eu quero uma música de Bruno e Marrone, apaixonado. E essa música eu ofereço ela com muito amor e carinho. Pra Marlene da Vila Guaporé, pra minha esposa, minha mulher. Eita, pra ela galera. E todo o familiar dela, pra minha família, pros meus amigos. Pra vocês aí na rádio. Conte... E para todos que estiverem acompanhando e curtindo a Rádio Conte junto com o seu programa. Falou para todos que gostaram desse sucesso. Falou, Leila Vilela. Manda um alô pro Mineirinho aqui na Triunfo. Falou, e eu tô aqui só curtindo a Rádio Conte. Pode, Leila?
0: Claro que pode. Aqui pode. Pode, e já vou mandar um musicão aí pra você e pra toda a galera que tá curtindo aqui. Agora vamos aqui atender o pedido do nosso ouvinte especial aqui, o coreano. Já pediu aqui, ó, Rosas e Versos. Então bora de João Bosco e Vinícius aqui no Sextou da Conte. E o WhatsApp tá só apitando aqui, a galera tá animada hoje. Bora lá!

Você tá doido? Meu amigo Gilberto mandou aqui. Ô, Leile, você não toca uma festa aí pra nós, não, menino? Eu não toco, não, porque senão vai faltar pinga no mundo pra poder encaminhar essa festa aí. Você tá doido? Chegando aqui, pedido do nosso amigo Mineirinho, direto lá da Triunfo, na Conta da Loucura, Bruno Marrone.

praia, pagode pra viver, vitamina P. Essa aí, ó, é a síndrome da sexta-feira. Vitamina P, Pix, praia e pagode pra viver. Hoje ninguém vai me estressar, vitamina P. Estão me dizendo aqui, ó, aos fundos aqui, que não é vitamina P, é vitamina C, cevada, cerveja, cachaça. Sextou? É, sextou é com S.

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4: 14h22.

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6: 14:27. Bora lá pro zap, porque os ouvintes já tá ficando bravo aqui, gente. Você não solta meu áudio, a Santana brigando comigo. Bora ouvir, né, Santana? Porque senão daqui a pouco dá ter pai, né, mulher? Bora começar aqui, que a Santana mandou um monte de áudio aqui, gente. Bora já ouvir aqui, né? Olha lá, quer ver? É primeira briga.
7: Cadê, minha filha, meu áudio? Tô até agora com as orelhas dentro do rádio tentando ouvir. Você não passa meu áudio? Que é isso,
6: Que é isso, mulher? Uai! Então bora! Tá com as orelhas dentro do rádio, meu Deus do céu! Tira as orelhas daí de dentro, Santana! Tira as orelhas daí!
7: Bom dia! Meu Deus do céu! Que maravilha! Logo na abertura do programa, essa música... Eu amo essa música. Se eu pudesse ouvir essa música o dia inteiro, eu ouvia. E aí, tá tudo bem? E aí, já comprou a jaqueta? Bora que bora pra loja comprar a jaqueta! Bom dia, vamos que vamos nesse programa alegre, esse programa, agita, trazendo fofoca, trazendo a dica, trazendo prêmio, trazendo tudo, trazendo sorteio. Quero ouvir a música com Gustavo Mioto e participação do Murilo Huck. Huck, sei lá o que.
6: É Huck?
7: É novo sozinho.
6: Aham, Santana. Vai.
7: Cadê, minha filha, meu áudio? Tô até agora as orelhas dentro do rádio tentando ouvir. Você não passa meu áudio?
6: Olha aí, Santana, que briga é essa? Continua a briga da Santana.
7: Tomar uma hoje,
6: Santana?
7: Acho que pode, né? Hoje é sextona, né?
6: Aham.
7: Bora, minha filha. Vamos arrebentar esse programa aí maravilhoso.
6: Bora, né, Santana? Arrebentar esse programa maravilhoso aqui. A nossa amigona Nazaré Silva passou por aqui também. Boa tarde, gatona. Tudo bem com você? Gostaria de ouvir Lobê. Made in Roça, ofereço pra quem gostar da música, sou a ouvinte Nazaré Silva Freitas, beijo Nazaré, você só não é maldosa igual aquela da novela não, né Nazaré, né Nazaré, beijo pra você, trem, faz dia que eu não te vejo, né Nasa, então tá bom gente, bora, olha a Célia de Oliveira, depois gente, a galera fala assim, a Célia de Oliveira, manda um áudio de 2 quilômetros, a Célia de Oliveira, gente, a Célia de Oliveira, ela me diverte. Eu demorei até pra soltar o áudio aqui da Célia, gente, porque eu ri um tanto. Olha só o teor do áudio da Célia, olha aqui.
7: Ih, não quero nem saber quem que pintou a zebra, eu quero o resto da tinta. Ih, sextou, bebê, bora, estou por cá. Manda aí pra nós curtir um temporal de amor.
6: Aham.
7: Leonardo.
6: É doido.
7: Sextou, bebê!
6: Sextou, bebê. Célia, eu já até salvei esse áudio aqui porque eu gosto de zoar vocês. Eu já até salvei aqui. Gente, olha só o nível da sexta-feira da Célia. Eu não quero saber quem pintou a zebra. Eu quero é o resto da tinta. Você tá doido, Célia? Célia, você tá igual aquele filme lá dos animais, né? Do Madagascar. Uma preta, uma branca. Uma preta, uma branca. Contando as listas, né, Célia? Mas eu já salvei seu áudio, que eu vou te zoar com ele depois, tá? Bora então de Lobê Made in Roça, aqui diretamente pra Nazaré. Beijo, Nasa! Bora, já a gente volta.

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4: 14h40.

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0: 2h45.

E é assim, encerramos mais uma semana aqui com o Toca Aí. Hoje, sextou, 2h50. Vocês vão ficando com as últimas aqui. Já já chegando o Célio Fernando aí para completar essa sexta-feira para você até as 19 horas, como vem com a gente. Agradeço imensamente a Deus e a cada um de vocês, ouvintes Conte, que passaram aqui por essa semana, movimentando a nossa tarde, trazendo alegria, trazendo aquela interação top que vocês já sabem, né? Super abraço para cada um de vocês. Silvio, Santana Danta, Célia de Oliveira, a nossa amiga Nazaré, Fabiola Jara, o Goiano, o Junismar passou por aqui, o seu Mineirinho lá da Triunfo, Ana Ribeiro, Rafael Borges, Angra Pereira, Coreano, Juarez, o nosso amigo Rato passou por aqui, o Antônio e toda a galera lá do Novo Horizonte, o Alessandro Cordeiro, a Silvia Regina, um abração aí pra Sueli Sante, o Emerson Silva, toda a galera dos Pedreiros Sem Colher, a Madalena diretamente lá do Pet Shop Prazeres do Animal, a Marlene Martins, toda a galera lá da Gazin do Centro do Bela Vista, super abraço aí pras meninas lá da Ótica Visual, a Marilza Rodrigues, a Marluce, um abração aí pra você, Marluce, diretamente na Vila Guaporé, a nossa amiga Ana Ribeiro, um abraço pra você, minha amiga, um abraço, Leila, abraço pra você também, um abraço aí pra toda a galera lá do Poço de Molas, Carretão, em nome do Charles e de toda a galera lá, super abraço pra você, abraço também pra toda a galera lá da VF Gomes, Rony Alt, Totinha, Jonathan, Rodrigo, toda a galera lá, um super abraço pra você, a Marlene Martins lá do mercado, do Guia Supermercado, toda a galera também do Super Mais, em nome do Alexandre Pachuri, ótimo final de semana pra você, que papai do céu cuide, guarde, ilumine a sua vida e cuide dos seus passos, abraço super especial também pra galera lá da Magalhães Engenharia Elétrica, em nome de toda a galera aí do Amostradinho, meu amigão do coração aí, abraço pra você, meu amigo. Amigo, ótima tarde para cada um de vocês, a galera também lá da Ampla Terraplanagem, em nome do Silvio e de toda a galera aí que tá trabalhando aí, imunida aí em melhorar a cidade de Pontes de Lacerda, toda a galera também lá da Secretaria de Obras, um abração aí pro Adilson, para toda a galera que tá curtindo a Conte aí pelo aplicativo, nosso amigo Lúcio Flávio, que papai do céu esteja junto com você, cuidando, resguardando, restaurando a sua vida, que você que sai nos Estados Unidos, o Nando que tá aí em Portugal ouvindo a gente pelo aplicativo, super beijo pra você, fiquem com as últimas aí, Deus abençoe e eu aguardo vocês aqui na segunda-feira no Toca Aí das 13 até as 15 horas pra trazer a melhor programação pra você, viu? Super abraço, gente, tchau, fui!

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17: Confira a hora certa, 15 horas e 5 minutos.
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boa tarde pra você, meu amigo, minha amiga. Tô chegando aqui na Conte. Nessa sexta-feira gostosa, sextou por cá. Ô, sexta-feira maravilhosa, tudo bem com você? É, comigo tá mil maravilha. Boa tarde pra você do sítio, da chácara, da fazenda, pra você da cidade, aonde você estiver ligadinho na Conte. Pra você que tá aqui, né, na nossa cidade, na nossa região, né, Mato Grosso, Brasil, cheguei! Pra trazer muita música, muita informação. Ah, meu amigo, aqui não tem tristeza, é só alegria! Vamos trazendo muita música pra você. Manda sua mensagem aqui no 3266-6095, eu tô por cá, hein? 3266-6095, eu tô por cá pra atender seus pedidos com o maior carinho, tá? Do meu jeitão de sempre, viu? Ah, vamos trazendo música pra começar a nossa tarde aqui na Conte. Vou trazer o Munhoz e Mariano. Final de semana chegou!

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1: É, eu tô por cá nessa sexta-feira. Tudo bem com você? Mandando aquele alô especial pra galerinha que tá sempre na sintonia da Conte, pra você que tá no seu carro, né? Pra você que tá aí em casa, dona de casa ligadinho com a gente também, pra você que tá no trabalho, mandar um alô especial aqui pra ele, né? Todo o pessoal que tá ligado também, né? Deixa eu mandar um alô especial aqui pra a Quitéria. Oi, Quitéria, tudo bem, minha amiga? Dona Quitéria tá na sintonia. A Célia também ligada, um abraço pra você. Deixa eu mandar um alô especial lá pro Ildes. Alô, Ildes! Pessoal da entrega aí, né? Do Favorito Supermercado, uma boa tarde pra você. Obrigado pela audiência, viu, Ildes? Toda a equipe trabalhando, ligadinha aqui na Conte. Vamos trazer aqui o Bruno.

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5: Confira a hora certa, 15 horas e 16 minutos.

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4: Confira a hora certa, 15 horas e 22 minutos. E eu tô por cá nessa sexta-feira, já mandando um alô especial pra você que tá no centro da cidade. Boa tarde pra todos os entregadores, né? Pessoal das lojas, do comércio, trabalhando. Sextou, sextou, né, gente? É final de semana, é um dia, ó, semana dura, trabalhando, né? Aí vai chegando a sexta-feira, igual eu falei, o sexto... Aí vem o sexto, aquele, né, o cheirinho da sexta-feira, né? Rapaz, é uma maravilha! Já mandando aquele alô especial pra você que tá pegando a estrada também. Boa tarde, viu? Mandar um alô especial pro Adão. Alô, Adão! Só Adão trabalhando, vendendo picolé. É, agora tá ficando bom pra vender picolé, né, Adão? Tá quente, né, rapaz? Aí o cara vende, hein? Um abraço pra ele, um abraço pra toda a galerinha lá da Moncar, meu amigo Monstrinho, toda a equipe. É, tudo pessoal, meu amigo Gilmar Leandro e família ligadinha aqui na Conte. Um abraço pra vocês aí, tá? Aquele abraço especial pra quem tá na sintonia também, pessoal ligadinho com a gente. É, o pessoal que já tá aí, os ribeirinhos, né? O pessoal trabalhando também, sempre aí nos Uber, nos taxistas também, na sintonia. Eu vou pegando carona com vocês aqui na Conte, hein? Aquele alô especial pra todos que tá aí ligadinho, né? A dona Quitéria também tá na sintonia, tá aí ligadinha com a gente, né, dona Quitéria? Obrigada, dona Quitéria. Dona Quitéria tá com a gente, obrigado a você. Deixa eu conferir aqui quem tá na sintonia pedindo música também, né? É, manda um alô aqui pra nós, é a tapeçaria do JT, nosso amigo Jonathan. E a Jussara, ô Sara, um abraço pra vocês aí, viu? Ela tá pedindo a música do Jade Jadson, Diamantes Bruto, oferecendo pra todos que gostaram da música, tá? Beleza, já vou tocar pra você, minha amiga, pra você, pro maridão aí, né? Pro nosso amigo Jonathan, pra todos da tapeçaria, né? Que tá ligado com a gente, né? Tapeçaria JT, eita, um abraço pra vocês aí, viu? Ali, né? Próximo antigo Cuiabá, né? É, ali perto do Santos, tapeçaria do meu amigo Jonathan, gente boa. Um abraço pra você aí, tá? A Fabíola tá na sintonia também. Fabíola, tudo bem contigo, minha amiga? Hoje tem emoção? Tem, hoje é sexta-feira. Sextou por cá, minha amiga. Né? A Leila tomou um café, fez um cafezinho da hora, um cafezinho quente, gostoso. Que café maravilhoso, né? Aí eu falei pra ela que tá melhor do que a cerveja. Tá melhor do que a cerveja, viu? Ou você acha? Ah, deixa eu falar pra vocês. Hoje eu tava vindo do centro, né? É, e passei perto de um bar. Tinha um cara tomando uma cerveja, né? É, aí eu fiquei sem entender. Eu tinha umas 4 latinhas de uma marca e uma só de outra marca. Eu falei, meu Deus, o que aconteceu com ele? Será que ele começou na errada e tentou consertar? Isso não vai dar certo, hein? Ai... Sei não, hein? Eu falei, esse cara pode se dar mal, viu? Eu acho que ele começou na errada, falou, não, essa deve estar quente, não é essa cerveja, né? Aí ele mudou de marca. Só tinha um de uma marca e o resto que tinha tomado umas 4, 5, né? Só uma que era de uma marca diferente. É, você vai entender? Aí o cara que é bom cachaceiro, aquele que bebe mesmo, né? Igual meu amigo Celso. É, que gosta de tomar aquele rabo de galo, né, Celso? Aí você entende, né? 15 horas e 26 minutos, depois vocês mandam mensagem, fala pra mim, vocês entenderam? Eu não entendi direito, mas tô falando pra vocês aí, viu? A Jussara pediu aqui o Jardim Jasso, Diamante Bruto, tá chegando pra você.

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1: Agora 15 horas e 32 minutos para você que tá ligado com o Tira 95, né? Ah, e aí, tá tudo bem? Eu não perguntei ainda para quem, como é, ninguém respondeu ainda, né? É, o que significa quando o cara tava tomando ali um punhado de latinha e só tinha uma marca diferente, de quatro só tinha uma. É, então, o que, que vocês acham aí? Pode falar, pode comentar comigo aí, viu? Vocês acham que essa cerveja estava quente? Ou você acha que essa cerveja ele bebeu enganado ou ele não tava bem já? Ah, tem alguma coisa, né? 15 horas e 33 minutos. Aquele boa tarde pra você que tá aí ligadinho com a gente, né? Pessoal do centro. E aí, pessoal, tudo bem com vocês? Aquele abraço, viu? Ó, deixa eu conferir quem tá na sintonia também aqui. É minha amiga Angra. E Angra, um abraço pra você. Tá ligada, tá sintonizada com a gente, né? Curtindo aqui a 95, nossa amiga Angra, lá na região de Nova Lacerda. E Angra, um abraço pra você, minha amiga. Obrigado pela audiência, tá? Deixa eu conferir quem tá na sintonia, meu amigo David. O David Queixinho também tá na sintonia. Ê, David! Rapaz, como é que você tá, menino? Já mandou um áudio aqui, eu nem tinha visto o David Queixinho, ué. Ele tá rápido hoje, hein? Agora são 15 horas e 34 minutos aqui na Conte. Vamos falar aqui com o David Queixinho, o que ele mandou pra nós aqui nessa sexta-feira. E aí, David, tudo bem, meu amigo? Boa tarde.
2: Ô, meu amigo Sérgio Fernandes.
1: Eu
2: tô por cá também. Aqui na Construção Civil, setador de porcelanato e acabamento, que chegou chegando. Bora, bora aí a todos os amigos da Construção Civil, pintor, eletricista, azulejista, o pedreiro, eletricista. Nós estamos por cá, gerceiro. Mandando um abraço pro meu amigo Nildinho, o Rato, o Magrelo, o Sinésio, pintor e sua equipe. O pequeno.
1: Tem gente aí, hein?
2: Pequeno, tá me devendo, pequeno, aquela cerveja, aquele churrasco no final de semana. Bora, bora, meus amigos. Que sextou, sextou, ó, quintou. Bora.
1: Ah, é sextou, rapaz. Um abraço pro meu amigo Queixinho, na sintonia, grande Queixinho. Quem tá na sintonia também é minha amiga Santana. Ô, Santana!
3: Boa tarde, Sérgio Fernando!
1: Boa tarde!
3: Como é que você tá? Eu tô bem demais da conta!
1: Mir, maravilha!
3: Vai, agora hoje eu vou ficar na escuta, não vou sair, não vou desgrudar desse rádio.
1: Ah, fica ligado aí!
3: Agora eu tô carregando o rádio pra tudo quanto é buraco que eu tô chegando.
1: Leve esse rádio, viu?
3: Será que você não me dá um espaço aí na rádio?
1: Pra quê?
3: Pra mim, procurar um namorado.
1: Ah, você quer um namorado?
3: Eu arrumei, era 30 candidatos, aí deu um, deu certo e por fim não deu.
1: Sério?
3: Ah, o doutor falou pra mim, namora, minha filha, que o seu problema é falta de namorar.
1: Ah, nós vai dar um jeito, hein? Nós dá um jeito, rapaz. Nós aqui só não tem jeito pra, você sabe, porque é outra coisa, é quando morre, mas o resto, minha filha, enquanto tá com vida e saúde, né? Não, aí outra, só não tem dinheiro, mas... Nós tenta arrumar, viu? É, mas o namorado não vai arrumar pra você, ué. Que é isso? Pra você que tá ligadinho aí na Conte, curtindo aqui a 95, ó. Santana tá aí sozinha, precisa de um amor. Gente boa, mulher trabalhadeira, honesta. Eu conheço ela há muitos anos. Eu falo que eu conheço a Santana, né, Santana? Então, ó, pode arrumar um namorado, quem quiser namorar com a Santana, tá? Mande mensagem aqui pra rádio, ó. Agora se você quer namorar com ela mesmo, pode mandar aqui, eu não vou abrir a mensagem não, viu? Isso, fechou? Santana, já falei aqui, viu? Vamos ver agora se aparece aí, se aparece algum pretendente aí, tá bom? Agora são 15 horas e 36 minutos aqui na Conte. Quem tá na sintonia também é minha amiga Fabiola. Ela tá pedindo música do Eduardo Costa, daqui a pouco eu toco pra você, tá bom, minha amiga? Deixa eu conferir quem tá na sintonia também aqui, é o Antônio. Ô, Antônio, como é que você tá, meu amigo? Boa tarde, tudo bem?
4: Sério, boa tarde, meu amigo.
1: Boa tarde.
4: Rapaz.
1: Opa,
4: tá por cá. Toca pra nós aí, Juliana, fazer um favor. Faz um favorzinho pra nós aí.
1: Toca. Fechou, meu amigo, daqui a pouco eu toco pra ti.
4: Vai, tá rolando, um abraço aí, com Deus, que tiver, pra todo mundo que estiver ouvindo aí, fechou?
1: Mando um abraço, sim! Um abraço, tudo de bom, meu amigo! Agora são exatamente 15 horas e 37 minutos. Tô chegando com essa música bonita, hein? Ed Brito e Samuel, quero mandar também lá pro meu amigo Bruno. Ô, Bruno! Bruno tá na sintonia, ele e a Fabiana, ligadinha aqui na Conte, né? Sintonizado, né? Um abraço pra vocês, pra todo o pessoal aí da Alana Motos, né? Meu amigo Bruno lá na Alana Motos, ele e a Fabiana, curtindo, ligadinha aqui na Conte. Um abraço pra você, Brunão, um abraço, Fabiana! Ed Brito e Samuel! E Gustavo Lima. 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
4: Confira a hora certa, 15 horas e 41 minutos.

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5: Confira a hora certa, 15 horas e 46 minutos.

Sexta-feira, pra você que tá na sintonia, obrigado pela audiência, tá? Pode mandar sua mensagem no 3266-6095 que eu vou tocar sua música, tá? Ó, lembrando agora, gente, que eu, aquela hora que no começo do programa, eu falei sobre a cerveja que eu passei e o cara tava tomando 4 latinhas, né? É, essas 4 latinhas, as 4 latinhas era de uma marca só. E a última era outra marca. Aí eu conversando com meu amigo Jean Kendes aqui, o Jean Kendes falou, Célio, a gente chegou a uma conclusão, o Jean, que falou, Célio, ó, eu, pra mim, eu acho que acabou essa marca, e ele foi e tomou outra, tá? Então o Jean falou, oh, se tiver, ele toma também, ele falou, minha cerveja é a tal marca, mas se acabar essa aqui, eu tomo outra, né? Então é isso que aconteceu com esse cara, é bem provável o que aconteceu com ele hoje, viu? É a conclusão que a gente chegou, meu amigo Jean. Eu acho que ele desvendou aí o mistério que a gente tava no ar aí, né, Jean Kendes? Meu amigo Jean conhece, rapaz, aí é pro Jean Kendes, viu? E aí, Jean falou, sério, é isso aí, pode ter certeza, eu acho também, viu? Que a última que ele tomou era outra marca, só tinha aquela marca, que aquela marca que ele gostava geralmente, que ele pediu, acabou a cerveja, né? Ou esquentou também, né? Aí falou, tem essa gelada agora, ah, então vai essa mesmo. Então essa é a conclusão, viu, gente? Tá? É sexta-feira, gente! É dia de alegria! É dia de falar de cerveja, de pinga, né? É dia de falar de coisa boa pra animar a sua sexta-feira! Pra você que não bebe álcool aí, ó, cachaça, né? Bebe Coca Zero, bebe Guaraná, bebe Tereré... O importante é você hidratar, viu? Hidratar, hein? Se hidratar. 15 horas e 49 minutos. Deixa eu mandar uma boa tarde pra quem tá na sintonia também aqui, ligadinha com a gente. Ah, é a Tânia. Ô, Tânia, tudo bem? Boa tarde, povo da rádio. Fala aí comigo. Opa, já falei contigo. Aqui é a Tânia, beleza? Quero oferecer uma música pra minha família e pra todos da rádio também. Põe a música um lambadão, qualquer um, né? Quero ouvir aí, aqui no trabalho, ela tá trabalhando e curtindo aqui a Conte. Ô Tânia, um abraço pra você, minha amiga. Obrigado pela audiência, tá? É a Tânia Benites, né? Um abraço pra você. Então você pediu pra animar sua tarde, eu tô chegando com o R-Som, Pica-Pau!

Eita, agora 15 horas e 52 minutos pra você na sintonia. Chegando Eduardo Costa. Imagina eu, agora 15 horas e 52 minutos na Conte.

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3: Confira a hora certa, 15 horas e 56 minutos.
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É, aquele boa tarde pra você que tá ligado, 16 horas e 1 minuto aqui na Conte. Obrigado aí por você estar na sintonia, tá? Pode mandar sua mensagem aqui no 3266-6095, que eu vou tocar pra você sua música, tá? E aí, tá tudo bem, sua sexta-feira? Tá maravilhosa? Qual os planos pra hoje, né? Qual que é o plano hoje? Qual que é o plano final de semana? Eita, pra você que tá aí ligadinho, em casa, curtindo a 95, pra quem tá de folga hoje, sexta-feira. Imagina quem pegou folga na sexta-feira? Pegou folga aí final de semana? Cê tá doido? Pra que melhor, né? O cara, minha folga caiu na sexta-feira. Aí é sorte, hein? Quando a folga cai na sexta-feira, você pode jogar aí na Mega Sena, que você tem chance de ganhar, viu? 16 horas e 2 minutos pra você que tá na sintonia. Ah, deixa eu falar aqui com meu amigo Aparecido Cidão. Ô, Cido, tudo bem, meu amigo? Alô, Sérgio, o seu programa tá maravilhoso, animado. Ô, meu amigo, obrigado, viu? Tá em casa ouvindo a nossa programação. Um abraço, Cido, gente boa demais, né? Sogrão do Cascão, lá do Mercado, né? Agora é o Mercado BR, né? Cascão, um abraço aí pro Cido, toda a galerinha bonita aí, né? Do Mercado BR, o Cascão e família aí. Um abraço pra você, Cidão! Ele pediu uma música do Nando Moreno. Eu vou tocar essa do Nando Moreno com a participação do Guilherme Silva. Zerei a vida! É música nova pra você aqui na Conte!

0: Agora 16 horas e 6 minutos, você curtiu aí? Guilherme Silva e Nando Moreno aqui na Conte, aquele boa tarde pra você. Vamos chegando com mais música, eu vou trazer agora Wesley Safadão e o Rei Vaqueiro pra você na Conte.
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7: Confira a hora, 16 horas e 11 minutos.

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5: Confira a hora certa, 16 horas e 17 minutos. 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É, aquele boa tarde pra você que tá ligado, sexta-feira, sextou, e eu tô por cá até às 19 horas, trazendo muita música boa pra você que tá ligado na nossa programação. Pessoal lá do Jardim Morada da Serra, boa tarde Filomeno, boa tarde Adelaide, ao Pui Galo, Puiguinha, mandar um alô especial lá pra toda a galerinha lá do Bar do Bucha, né? É, meu amigo, o Bar do Bucha sempre com grande promoção, aquela pinga, ó, aquele jamel, ó, aquele garotinho lá, ó. Lá no Bar do Bucha você encontra, hein? Só gente boa. Dá uma passada no Bar do Bucha lá, ó. Hã? Vou sortear aqui um corote de pinga do Bar do Bucha. Eu quero ver quem vai lá pegar, viu? Viu? É, um corote de pinga. É a programação da Conte, viu? Aí daqui a pouco o cara fala, eu quero um corote mesmo. Lá tem o bar do Bila também. Ah, o Bila colocou lá o bar da Dede, lá colocou como, né, a farmácia do Bila. Você tá doido, menino? Farmácia do Bila, viu? É lá no Jardim Morada da Serra. Você que não foi lá ainda, né? No dia que você for lá, você passa lá na farmácia do Bila. Lá tem uns amigos meus que não saem lá daquela farmácia, hein? Você tá doido? Tem um lá que gosta, menino. Quase amanhece o dia e começa o dia, tá de volta na farmácia do Bila. Rapaz, a farmácia do Bila só encontra aquela pinga braba mesmo, viu? Você tá doido, menino? Hoje é sexta-feira! Ó, manda sua mensagem aqui, participa com a gente no 3266-6095. Né? A Santana tá na sintonia, né, Santana? A Santana gostou, né? Bora! Ó, a Santana tá preparado pra quadrilha. Hoje até a quadrilha hoje? É? Ah, festa junina hoje? É festa julina, né? Que estamos em julho, né, minha amiga? É isso mesmo. Vamos trazendo música. Deixa eu conferir quem tá na sintonia aqui, o mineirinho mais apaixonado do Brasil, né? Deixa eu falar com o mineirinho aqui. O Joaquim Mineirinho. Alô, Mineirinho, tudo bem, Mineirinho?
6: Boa tarde, Célio Fernandes. Oi, Célio Fernandes. Chegou o homem mais apaixonado aqui do assentamento Triunfo, o Joaquim Bostamé.
5: Fala comigo.
6: E hoje eu quero uma música, Mulher Sem Mulher, com Carlita e Baduí, e ofereço essa música pra uma pessoa muito especial, mas muito especial, que é minha princesa, minha rainha, minha vida, a minha esposa, minha mulher, a Marlene, aí da Vila Guaporé. E essa música vai para ela e todos os familiares dela, para minha família, para os meus amigos, para todos os ouvintes que estiver acompanhando o seu programa, curtindo essa programação linda e maravilhosa. Falou, Célio Fernandes, da Rádio Conte. E para você aí também, se você gostar da música, e manda um alô para mim aqui na Triunfo e para Marlene lá na Vila Guaporé, a minha princesa do meu coração.
5: Ei, homem apaixonado, sempre. Um abraço pra Marlene, um abraço pro Mineirinho mais apaixonado, né? Ê, Mineirinho apaixonado, ligadinho aqui na Conte, hein? Vou tocar pra você. Vou tocar primeiro essa aqui do Renan e Raí, mais tarde eu toco essa pra você, tá bom? Essa aqui eu quero mandar também lá pro meu amigo Valdeci, lá no assentamento Miura, ligado na Conte.

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2: Confira a hora certa, 16 horas e 31 minutos.
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3: Sou o pastor Ricardo Stable e este é o quadro Palavra de Fé. Perdoar não é sobre o outro, é sobre a nossa própria liberdade. Quando decidimos perdoar, somos libertos das correntes que estavam prendendo o nosso próprio coração. A mágoa pesa, cansa e nos impede de vivermos o novo de Deus. Mas o perdão cura, limpa e traz paz. Nem sempre é fácil, mas é necessário. Que Deus nos ajude e nos fortaleça a perdoarmos. Em nome de Jesus.
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12: Confira a hora certa, 16 horas e 38.

0: Sintonia, boa tarde, seja bem-vindos a 95, né? Mandar aquele alô especial para quem tá na sintonia, sintonizado também aqui na Conte, né? É, meu corintiano Evanildo Marques, sintonizado, curtindo aqui a 95. Tá aí ligado? Ô, meu amigo! Ele tá pedindo música do Zezé e Luciano, já vou tocar para você, tá? Ele pediu aí a música Meu Coração Só Quer Chorar. Nossa, mãe! Nessa sexta-feira aí, coração, hein? Ah, nem é bom, hein? Olha quem tá na sintonia. Ah, sintonizado também aqui é o meu amigo João, né? Ô, João, tudo bem contigo? Um abraço pra você, tá ligadinho?
1: Olá, gente boa, aqui é o Maninho da Aldeia.
0: Fala, Maninho!
1: Ligado na Conte, na Mirassolzinho. No sítio Alvorada aqui, eu vim na Conte. Manda uma moda boa aí pra nós. Do Leonardo, amanhã. Ê, moda boa, hein?
0: Essa é boa!
1: Aqui é o Maninho da União Brasil.
0: Fechou, Maninho! Um abraço pra você, meu amigo. Obrigado pela audiência de sempre, tá? Ele pediu aí a música do Leonardo. Vou tocar pra você na sequência, tá? Que tá chegando agora Zé Neto e Cristiano. Pátio do Posto. Essa aí também tá na sintonia. Deixa eu conferir quem pediu. Foi a Juscelene. Ô, Juscelene, tudo bem, minha amiga? Um abraço especial pra você, tá? Tá chegando pra você, Juscelene. No Pátio do Posto.

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2: Confira a hora certa, 16 horas e 47 minutos.

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10: Confira a hora certa, 16 horas e 52 minutos. É, agora são 16 horas e 52 minutos pra você aqui na Conte, ligadinho, sintonizado, hein? Boa tarde pra você que tá no sítio, pessoal da região de Jauru, ligadinho com a gente, pessoal da região de Adrianópolis, lá tá meu amigo Nelson Muniz. Alô, Nelson, tudo bem, meu amigo? Ô, Nelson, cateto, hein? Esse é gente boíssima, hein? Quem tá na sintonia também, ligadinho com a gente, é o pessoal lá de... Deixa eu conferir aqui. Lá de Vila Bela também, curtindo aqui a 95, né? Ah, meu amigo também que tá ligado, Cid Omar, lá no Seringal. Alô, Cid Omar, um abraço pra você, meu amigo. Bom trabalho pra você, trabalhando, né? Essa sexta-feira aí, um abraço pra todo o pessoal aí do Seringal, né? Quem tá também ligado com a gente também... Dona Maria Gama, Dona Maria Gama, lá na região também, né? Curtindo aí a 95, um abraço pra ela. Um abraço especial pra quem tá na sintonia também, lá na região também de... São Domingos, meu amigo. Oh, esse é gente boa também. É gente boa de Paranaíba, viu? Esse é meu amigo Jordão, o Zé, um abraço pra ele, pra esposa, ligadinho também aqui na Conte. Vamos chegando com mais música. Vou trazer aqui a Simone Mendes, Direitos Iguais, Leonardo. Tá chegando também pra quem tá na sintonia, né? Ligadinho, você que pediu? Tá aí pra você aqui na Conte. Pode continuar mandando sua mensagem e participando comigo, viu? A gente vai tocando na sequência. Ei, Simone Mendes! Direitos Iguais aqui na Conte.

0: Alvissalvo, obrigado, gente.
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4: Confira a hora certa, 17 horas e 1 minuto.

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0: É, tarde gostosa pra você nessa sexta-feira, sextou por cá, e aí tá tudo bem? Ô, sexta-feira maravilhosa! Mandando aquele abraço especial pra galerinha legal também da Locartius. Ô Eduardo, tudo bem com você? Toda a equipe trabalhando aí, um abraço pra vocês, ótimo final de semana pra galerinha aí da Locartius, Eduardo e companhia, um abraço! Pra quem tá ligado, o pessoal da Diana também sempre sintonizado aqui com a gente, boa tarde pra vocês. Pessoal da Martinello ligado, quem tá na sintonia também aqui da Conte, é o pessoal da Garbo Center, boa tarde. Pessoal do Super Mais, oi pessoal, tudo bem com vocês aí, trabalhando? Seja bem-vindo a 95. Vamos chegando com música, eu vou trazer aqui o bonde do forró. Aribaba, pra você na Conte.
1: Para o Brasil. 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
1: 17 horas e 13 minutos. Diego e Vitor Hugo, BG a cura.

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3: Confira a hora certa, 17 horas e 16 minutos.

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14: Confira a hora certa, 17 horas e 21 minutos. Sexta-feira, sextou, e ainda tudo bem, tudo na paz e alegria. Eu tô por cá até 19 horas, hein? Pode pedir sua música que eu vou tocar pra você. Pra quem tá nos bares, lanchonete, tomando aquela água que passarinho não bebe, né? Sexta-feira, hoje pode, hein, Celso? Hoje pode, hein? Hoje pode, sexta-feira, sextou, meu amigo. Só vai devagar, que o santo é de barra, hein? Vamos chegando com música pra você. Eu vou trazer moda boa pra animar a sua tarde. Vou trazer o forró top 10 pra você que tá na sintonia. Atende aí!

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0: Uma salva de palmas, Murilo
1: Rum. 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
2: Valeu, Murilo.
1: 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Tem que respeitar.
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10: Agora são 17 horas e

Que tá na sintonia, curtindo aqui a 95, né? Um abraço pra você, meu amigo, um abraço pra você, minha amiga. E aí, Santana, tudo bem, Santana? Ô, Santana, você não falou o nome da música, fala qual a música que você quer. Igual fala igual o Silvio Santo, qual é a música? Ai, não vou adivinhar, minha amiga. São 17 horas e 33 minutos pra você que tá na sintonia. Mandando aquele alô especial pra você que tá curtindo aí a 95, dos quatro cantos da cidade. Boa tarde! Ótima sexta-feira pra você, sextou, sextou! Já mandando aquele alô especial pra quem tá também na sintonia, meu amigo Joaquim. Ô, Joaquim, o mineirinho mais apaixonado lá da Triunfo. Como é que você tá, Joaquim? Tudo bem, meu amigo? Um abraço especial pra você aí, tá? O Antônio tá na sintonia, a Fabiola, a Angra, a Dona Quitéria também tá na sintonia, o Wildes tá trabalhando, ligado, aqui na Conte. Vamos chegando com mais música pra você que tá aí ligadinho com a gente. Eu vou trazer aqui, vamos animar a sua tarde, o Aviões do Forró, pra você que tá ligado na Conte. Abre, abre! Oh, essa é boa, hein? Opa! Vamos animar a sua tarde? Ah, aqui na Conte, meu amigo. Só toca música boa.

Essa linda pra você que tá na sintonia foi especialmente pra minha amiga que tá ligadinha aqui na Conte. Um abraço pra ela, pra Santana. Santana, aquele abraço, minha amiga. Gustavo Mioto e Murilo Ruf na sintonia.

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9: 17h49, mandar aquele alô especial pro meu amigo, o Edson Rodrigues. Um abraço pra você, quem tá aí, o Luizão tá na área também. Ô, Luizão, um abraço pro Luizão. Luizão tomou aquela água já ou não? Ah, fala comigo aí, Zé. Luizão já tomou aquela água que passarinho não bebe, aquela branquinha? Hã? Fala comigo. Fala com nós aí, Luiz. Sexta-feira, hoje pode, né? Manda um abraço lá pro Zé do Norte, meu amigo Luizão, lá no Jardim Morada da Serra, curtindo a 95. Um abraço pra vocês aí, viu? Mandar a programação aí pra toda a galerinha, pra Maria Luísa, toda a galera, o Zé, né? O Zé do Norte, Luizão. Luizão tomando aquela, né? É, aquela que o Luizão bebe é aquela mesmo, viu? Aquela que passarinho não bebe. Se passarinho beber, morre. Na hora, hein? Eita, 17 horas e 50 minutos.

0: Santos. Quem tá curtindo a programação, deixa eu conferir também aqui a Dona Elizabeth. E Dona Elizabeth tá na sintonia também, tá curtindo aqui a 95, né? Vamos abrir o áudio dela aqui, tá pedindo música. Tudo bem, minha amiga? Boa tarde!
1: Boa tarde, meu amigo. Tudo bem com você?
0: Maravilha!
1: Toca aí pra mim, Leandro Leonardo. Essa chuva não vai passar. Vai para você e para quem estiver no escuto seu maravilhoso programa.
0: Beleza, minha amiga. Daqui a pouquinho eu toco para você na sequência, tá? Eu vou trazer aqui o Theo Mancini. Essa moda é linda demais. Última saudade para você que tá aí, ó. Cheio de sofrência. Essa aqui, ó. Para quem tá sofrendo. Sofrendo, essa aqui é sofrência demais, hein? 17 horas e 51 minutos na Conte.
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2: Confira a hora certa, 17 horas e 58 minutos.
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9: Confira a hora certa, 18 horas e 3 minutos. Agora 18 horas e 4 minutinhos para você que tá na sintonia da Conte, né? Vamos ver quem tá na minha convida aqui, ó. Quem tá ligado aqui na sintonia, meu amigo Roelinha. Ô, Roela, tá na sintonia aqui, também tá ouvindo aqui a 95, lá na região da pecuária, né? Vamos falar com ele aqui. E aí, meu amigo, tudo beleza?
10: Ô, Zé Roela, deixa eu te falar, boa tarde. É o Ruelinha, é o Zé Ruela, eu sei, eu sou o Ruelinha da pecuária.
11: Tô doidão,
10: é. Comigo, tô escutando a Conte aí, ó. Manda uma música aí, bíblica aí, da Carme Silva aí, escolhe da Carme Silva, do Roberto Carlos, aquela bem religiosa mesmo, manda lá, pessoal da Lucatius lá, hoje eu tava ali da Santa Casa, fazendo exame de joelho, tava o Eduardo lá, que eu
11: falei. Eduardo tava lá, nosso amigo Eduardo?
10: O dele.
11: Gente ele boa.
10: A mulher dele tá lá internada, velho, nós é uma folha, guri, pode ler esse áudio aí, manda pra ele lá, todo mundo, principalmente ela, não baixa a cabeça, não, Deus é pai, Deus sabe o que faz, não sabe o que fala.
11: Isso
10: manda
11: é bom.
10: Todo mundão pra nós, tá, todo mundo, mundo arrogante, nem todo mundo cuida de pai, nem de mãe, pode soltar esse áudio aí, ó. O mundo tá arrogante hoje, todo mundo, pai contra filho, contra pai, nem todo mundo, fala comigo, qual é a muda, uma moda religiosa aí, manda
11: vou fala. Vou apanhar uma religiosa pra você, terra, meu amigo, viu?
10: Deus vem na terra, pra cuidar de nós, vê pra nós, todo mundo, pra cuidar de nós e tá aí.
11: Fechou, meu amigo Relinha, vou tocar aqui, já que você pediu uma música evangélica, mandando lá pro Eduardo, toda a equipe da Locatius, eu vou tocar pra você aqui, o Daniel e Samuel, tá? Essa é linda. Quero tocar pra, mandar pra quem tá aí, pra você também, que tá na sintonia da Conte. Vamos trazer aqui uma música gospel bonita. Na sequência eu trago aí pra dona Elizabeth, pediu também, né? A música do Leonardo, Chuva Não Vai Passar, essa chuva não vai passar. Vou tocar pra ela, mas primeiro vou trazer o Daniel e Samuel aqui na Conte pra você. Esse hino lindo demais, pra você refletir também, tá? Absoluto!

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1: Agora aqui, 18 horas e 14 minutos.
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1: Confira a hora certa, 18 horas e 19 minutos. Essa noite gostosa, boa noite, meu amigo, boa noite, minha amiga, pra você que tá aí ligado, sintonizado aqui na Conte, né? Sexta-feira, sextou por cá, e aí, sextou aí? Rapaz, pensa numa sexta maravilhosa, hein? Vamos trazendo aqui, vamos falar aqui com meu amigo Alessandro, lá na Pecuária 2, tá sintonizado com a gente, tá sintonizado, ligado lá na Pecuária. Oi, tudo bem com você, meu amigo? Boa noite.
14: Opa, boa noite, meu amigo. Oi, Alessandro da Pecuária 2. Tava com uma música pra nós aí, Zezé Camargo Luciano. Derrama esse amor em mim. Beleza? Um abração pra vocês aí. Fica com Deus aí. Oferecendo minha esposa aqui, Maria Elza. Toma aqui na luta aqui. Fazendo linguiça.
1: Epa, aí sim, hein? Fazendo linguiça. Ah, linguiçinha frita é bom demais, né, rapaz? Cê tá doido, hein? Meu amigo Hélio tá na sintonia também lá na Vila Guaporé. Grande Hélio, como é que você tá, Hélio? Você tá bem, meu amigo? Tudo na paz e alegria por aí?
15: Bom dia, meu amigo. Tô por cá ligado, viu, no seu programa. Ligado, tomando café agro.
1: Não, ah, não, é, você tá à noite, né? Boa noite, né? O cara manda o áudio errado, né? Aí você não tem culpa, né?
15: Ô, meu amigo Célio Fernando, boa noite.
1: Boa noite, agora sim.
15: Seu programa aqui, viu? Já cheguei da caminhada. Tá muito bom, hein? Eu gostaria de pedir uma música do Zezé de Camargo. Vai dar tudo certo, viu? Tá bom? Hein? O senhor aí falou a verdade, hein? Que tava falando aí agora, meu amigo. As pessoas estão muito arrogantes, né? A gente faz caminhada, vai no mercado, vai no lugar, as pessoas nem olham pra gente mais, meu amigo. É, o nosso mundo tá assim. Eu sou de Jauru, não, a gente é acostumado a dar bom dia, boa tarde, é filho de mineiro, né? Então a gente é acostumado a cumprimentar as pessoas não olham pra gente mais, não falam nada. Se você cumprimenta, eu cumprimento. Eles não respondem. Já cumprimentei muita gente. Hoje eu quase nem cumprimento mais. As pessoas não respondem. Então tá bom, meu amigo, desculpa aí. Eu ofereço para todos de Jauru, Vale São Domingo, Adrianópolis, Vila Cardoso, Vale São Domingo, o Mineirinha, namorada dele e tantos outros, amigo e parente, tá ligado, viu? Acelerar aqui, porque senão passa de um minuto. Tchau, obrigado.
1: Fechou, fechou, mas é assim mesmo, a vida é o povo hoje, né, cara? Então cada dia que passa, né, vai vindo aí uma geração diferente, né? A geração da gente, às vezes, né, é época, né? Não quer dizer que nós está velho, né, Hélio, né? Mas é a nossa região, o povo antigo, né? A gente tem aquele sistema do nosso pai, dos nossos avós, né? Dos nossos tios, né? É, desse jeito aí, né? De cumprimentar as pessoas. E muita gente hoje não está mais, né, nessa aí. Então a gente tem que entender também que é uma nova geração, né? Vamos trazendo música? É que o povo também tá desconfiado de tudo, né, cara? Não tá fácil pra ninguém, viu? Nosso mundo... Ê, mundão, hein? Esse mundão, rapaz. Esse mundão, sei o que faz com ele. Tá difícil, né? Zezé de Camargo, vou tocar o primeiro Zezé de Camargo aqui, porque já pedi dois Zezé de Camargo aqui, hein? Vou trazer esse aqui pro meu amigo Alessandro, oferecendo pra esposa dele, da Pecuária 2. E depois eu toco o Zezé de novo. Rapaz, é Zezé demais nesse programa, viu? Quem manda o Mirosmar cantar tanto desse jeito, né? Derrama esse amor em mim! 18 horas e 22 minutos na Conte!

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9: Confira a hora certa, 18:33.
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9: Aquele boa noite especial para você que tá na sintonia. Obrigado pela audiência. Manda sua mensagem aqui no 3266, que eu tô por cá até às 19 horas nessa sexta-feira. Sextou! E aí, sua sexta, como é que tá, menino? Fala comigo! Pra você que tá tomando aquela água que passarinho bebe, né? Tá aí já, né? Tomando aquela pinga com limão aí no boteco, né? Faz até careta, menino! Se o cara fala que a pinga é boa, você imagina? Trem queima tudo. E o cara fala, mas tá boa, hein? Que tá saborosa, hein? Tá um sabor danado. Eu imagino o sabor que tá, hein, rapaz? Como é que o cara bebe um trem desgramado desse, né, rapaz? Queima tudo, hein? Ah, diz que é a primeira que queima, depois não vai queimando mais não, né? Aí o cara vai falando, não, agora tá bom, pode beber agora. Agora são 18:34 para você que tá na sintonia. Olha, pensamento do dia para você hoje, pensamento dessa noite, sexta-feira, viu? Não beba muito, senão você vai ficar bebo. Imagina, pensamento dessa noite de sexta-feira: não beba muito. Por quê? Senão você vai ficar bebo, hein? Beber demais é o pensamento dessa noite. Cuidado aí, viu? Você que tá tomando aquela água que passarinho não bebe aí, viu? Vai devagar, senão, meu filho, amanhã a cabeça tá, ó. Tá ruim por cento, né? Bom, não. 18:35 pra quem tá apaixonado lá pro Luizão. Luizão tá tomando aquela água, Mosé do Norte, né? Aquela aguinha, aquela água, rapaz. O velho Barreiro. Vou mandar pro Luizão, pro Zé do Norte, pra Maria, pra todo o pessoal que tá ligado, sintonizado, viu? Na sequência eu trago pro meu amigo que tá na sintonia, meu amigo Hélio, lá na Vila Guaporé. Elião, como é que você tá, meu filho? É o Elinho, é o mesmo Elinho, é o Elião agora. Um abraço pra você, meu querido. Ele pediu Zezé de Camargo e Luciano, vai dar tudo certo. Rapaz, aqui nesse programa toca Zezé, hein? Que o Mirosmar canta demais também, é muito sucesso, né, menino? Você tá doido! Ed Brito e Samuel! Henrique! E o vezes antes de te amar. Você tá doido? Pensa numa moda boa, hein?

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6: Agora 18h49. 18h49 aqui na Conte. E por aqui, né? Foi embora, acabou o programa já? Ah, já tá chegando meu amigo Anderson Camargo com o programa DNA da Conte. E eu volto domingão, domingão tô por cá, se Deus quiser, pra trazer aqui o Domingo da Conte, tá? Já agradecer você que mandou mensagem, você que participou comigo até agora, obrigado pelo carinho, tá? Que Deus te abençoe, que você tenha uma sexta-feira maravilhosa, um sabadão e um final de semana, ó, repleto de paz e harmonia, tá? Deixa eu colocar aqui só o áudio da minha amiga Célia, que tá na sintonia da Conte, para encerrar a nossa programação. Oi, minha amiga, tudo bem?
7: Boa noite, meu amigo Célio Fernandes.
6: Boa noite.
7: Tô vendo aqui por cá, Célio.
6: Fala.
7: Sextou, sexta-feira maravilhosa.
6: Sextou.
7: Bora. Meu radinho ligado 24/48 nessa Conte.
6: Aí sim, roda minha amiga.
7: Roda aí pra nós curtir aí, Gina e Gena, Acidente de Amor. Eu ofereço pra você, pra todos aí da rádio, ofereço minha amiga Angra em Nova Lacerda, pra Lino no Rancho 95, pro meu amigo Josias, meu amigo Wagner da Linha do Leite, Beto da Ambulância, Vasconcelos lá na G3, o Daniel, pro Adair, pro Johnny e todos lá que vem sintonizado curtinho com nós na nossa Conte. Galerinha, Loca Tchus, Sou Joaquimzinho da Triunfo. E pra quem estiver aí sintonizado, curtindo com nós, é a Célia. Tchau, obrigado, até a boa noite. Bora, estou por cá.
6: Boa noite, minha amiga. E com o último pedido aqui da nossa amiga, né?

da minha amiga Célia. Obrigado, minha amiga, tá? Quem tá na sintonia também, ele, rapaz, meu amigo, gente boa, rapaz, tá aqui também, mandou uma mensagem, vamos que vamos, né? Mas isso aí é verdade que você mandou pra mim aqui? Menino, você tá, mas você não tá nessa já, não? Esse tanto aí, não. Não, isso aí não pode ser, não, é. Aí você se embriaga, que esse tanto de Heineken aí, igual diz um amigo meu, esse tanto de Heineken aí, é Heineken, né? Ê, Marcão Boiadeira, aí sim, hein? Vamos que vamos nessa aí, hein? Só que isso aí é o problema, derruba a gente, hein? Marcão Boiadeiro, um abraço pra você, meu amigo. Fica com Deus, gente. Vambora, né? Vou deixar o Genigena aqui pra você, pra Célia que pediu, Acidente de Amor. Eduardo Costa, pro Luizão, pra todos que tá na sintonia da Conte. Tchau, gente. Um ótimo final de semana. Fica com Deus, que eu vou com ele.

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0: Aqui nós vemos plantas de todos os modelos da América Latina, tá, gente? Isso aqui são plantas famosíssimas no mundo inteiro e até outros planetas também, tá, gente? Isso aqui, um chá disso mata pessoas, tá? Dessa aqui já cura visão, quando a pessoa não vê, no caso. E essa daqui é a mais importante. Essa que você engravida, da folha mesmo, você toma um chá e já engravida. É uma coisa louca.
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0: É doida.
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4: Muito bem, 19 horas 30 minutos aqui na sua Rádio Conte, a gente de volta aqui na programação. É só música top a partir de agora aqui na Rádio Conte, DNA da Conte desta sexta-feira, produção. Hoje o clima tá diferente, né? Não tá não? Hã? Será? Hoje pode ou não pode? Já pode começar uma resenha aí ou não? Abrir uma latinha? Pode ou não pode? Hoje é sexta-feira, o patrão liberou, não liberou? Tá no serviço? Tá em casa? Rapaz, hoje é sexta-feira, moça. Alô, meu amigo Hélio de Oliveira, minha amiga Célia.
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4: Meu amigo Rodrigo, boa noite. Todo mundo participando com a gente pelo WhatsApp aqui. Valeu, galera. Vai mandando aí, vai mandando a sua participação aí. Minha amiga Célia de Oliveira já tá com a gente por aqui, por cá, né? Maravilha, maravilha, maravilha. Maravilha, maravilha.
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4: É só as moda bruta que rola por aqui.

0: Maravilha, 19 horas 32 minutos, chegando aqui Edson e Hudson. Aumenta o som, é o nome da moda. Boa noite.
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0: Oi, Domênico, é pra você, Chico Rei Paraná, de lá pra cá. Você curtiu também Eduardo Costa, os 10 mandamentos do amor, aqui no nosso DNA da Conte desta sexta-feira.
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0: Maravilha, 19 horas 49 minutos. Uma boa noite pra você aí no sítio Chacras e Fazendas, pra você no teu trabalho, pra você que já tá em casa de boa, volta a trabalhar só segunda-feira, né? Aí é bom demais. Gente, só lembrando que amanhã tem programa Café e Viola. Amanhã tem programa Café e Viola, você não vai perder. É das 5 da manhã até as 8, comigo e o velho Geraldo, aquele mentiroso. Amanhã a gente tá por cá, viu? Programa Café e Viola das 5 às 8 da manhã. Maravilha! Vamos trazer mais moda para você, mas antes vamos para um breve intervalo comercial, é rapidinho. Já já a gente volta, não sai daí. 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

0: Muito bem, estamos de volta por aqui. Você curtiu aí Sapeca o Trem, Felipe Falcão, 19 horas 58 minutos. 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
1: 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Boa noite, Conte. E aí, galera, vocês estão animados para essa sexta-feira maravilhosa? Sextou, bebê. Ó, vamos aproveitar a sexta com moderação, entendeu? Pega leve, galera. Vai devagar. Vai devagar, vai devagar. Pega leve porque tem a Expoeste para você curtir de verdade, tá? Vamos ir devagar na sexta hoje. 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